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0: Sabia que a Bósnia e Herzegovina têm acesso ao mar? Quando olhamos para o mapa, pode até passar despercebido, mas o país possui uma pequena faixa de costa no mar Adriático. É aí que encontramos Neum, a principal cidade costeira da Bósnia e Herzegovina. Esta pequena faixa de território está praticamente rodeada pela Croácia e constitui a única saída do país para o Adriático. Durante o verão, Neum recebe visitantes que procuram a praia, o mar e o clima mediterrâneo. É uma das curiosidades geográficas mais interessantes da Bósnia e Herzegovina. Um país que, apesar de não ser habitualmente associado a destinos de praia, tem, efetivamente, uma pequena costa no Adriático.
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3: E agora é tempo para mais uma edição dos Álbuns da Década. Na rádio, em destaque, o disco Book of Dreams, de Steve Miller Band, que foi lançado no mundo da música em maio de 1977 e vendeu mais de 3 milhões de cópias. Na tabela dos 100 discos mais vendidos na década de 1970, este ocupa o lugar número 70.

Miller tinha gravado o grosso de Book of Dreams nas mesmas sessões de onde saíra no ano anterior Fly Like an Eagle. Sessões estas que tiveram lugar nos estúdios da CBS na Califórnia, Estados Unidos da América.

A maioria das canções dos álbuns foi composta quando Miller fez uma pausa nas digressões e se retirou para um canto remoto de Marin County, na Califórnia, onde montou um estúdio de gravação casal.

semelhança do seu predecessor de 1977, Book of Dreams tornou-se um disco que vendeu para a multiplatina, atingindo o número 2 no topo de preferências e originando um single na 8ª posição das 100 melhores com Jet

Este 12º álbum também se revelou popular no Reino Unido, ficando Book of Dreams apenas uma posição abaixo do seu anterior, de 1976, chegando a número 12, enquanto que em Portugal atingiu o lugar número

se possa argumentar que Miller não estava a criar nada de particularmente novo. Existe uma magia indefinível na sua música. O sintetizador borbulhante da faixa de abertura Threshold não é particularmente original, enquanto que Jet Airliner, que originou o single, é uma faixa tão normal quanto o ouvinte poderia

Miller merece o seu êxito pelo papel que teve na apresentação do seu blues rock de São Francisco a uma audiência cada vez mais alargada. Este disco foi gravado na Califórnia, Estados Unidos da América, e contou com a produção de Steve Miller e John Palladino. A capa tem a concepção de Airpike O'Hara e o disco uma duração total de 38 minutos, contendo 12 músicas. Threshold, Jet Airliner, Wintertime, Swingtown, True Fine Love, Wish Upon a Star, Jungle Love, Electro Lux in Broglio, Sacrifice, The Stake, My Own Space e Babies in the Woods.

Mais uma edição dos álbuns da década. Hoje na rádio, o disco Book of Dreams, de Steve Miller Band, que foi lançado no mundo da música em maio de 1977 e vendeu mais de 3 milhões de cópias. Na tabela dos 100 discos mais vendidos na década de 1970, este ocupa o lugar número 75.

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4: Where, pal? Damn, you're handsome.
5: Alguns animais vão estar em destaque nesta rúbrica que lhe fala das estreias nas salas de cinema nacionais. Vamos ter cães e ovelhas nos dois primeiros filmes e por isso arrancamos este Cinema 7 com Heart of the Beast, Heróis Inseparáveis.
4: It's okay, come on. Just a bad dream. We're not there anymore.
6: You are the first person I've ever seen this far out.
5: Depois de A Avioneta Onde Seguia-se Despenhar, James Belmont, um antigo oficial das Forças Especiais, fica isolado numa das zonas mais inóspitas do Alasca, acompanhado por Odin, o seu antigo cão de combate e parceiro de muitas missões. Isolados e sem equipamentos, armas ou mantimentos, os dois terão de encontrar uma forma de sobreviver aos perigos de um lugar tão belo quanto implacável e de encontrar o caminho de volta à civilização. Em exibição no Festival de San Sebastián, este thriller sobre a amizade e a luta pela sobrevivência tem realização de David Ayer e argumento de Cameron Alexander. Brad Pitt, Jackie Simons e Anna Lamb integram o elenco principal, a par do pastor alemão Uber.
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5: E de um cão em imagem real, passamos para as ovelhas em animação. Vou-lhe agora falar de A Ovelha Choné, Trapalhada na Quinta.
7: Com pele de galinha. Porque para a Ovelha Choné e o seu rebanho, as coisas estão prestes a tornar-se... cabeludas.
5: Na Quinta do Val Verdejante, os preparativos para a noite de Halloween são interrompidos quando o agricultor destrói a plantação de abóboras destinada ao rebanho. Decidida a resolver o problema, a ovelha Choné tenta encontrar uma solução através de várias experiências científicas que naturalmente não correm como esperado. Quando o agricultor desaparece e uma aterrorizante criatura cabeluda começa a vaguear pelos bosques, Choné e o rebanho têm de descobrir o que realmente está a acontecer.
7: E novelos da diversão.
5: Produzida pelos estúdios britânicos Aardman Animations, esta aventura de animação é realizada por Steve Cox e Matthew Walker e tem argumento de Mark Burton e Jill Spielberg.
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5: E para encerrar mais um Cinema 7, vamos ao regresso do espanhol Pedro Almodóvar com um filme na sua língua materna. Apesar de estarmos ainda a entrar no outono, o filme tem o nome de Natal Amargo.
8: ¿Le has contado a Mónica algo con lo que pueda amenazarme?
9: ¿Yo? No.
5: Depois de perder a mãe durante o período natalício, em 2004, Elsa refugia-se no trabalho como publicitária para evitar o luto e anestesiar a dor. Esse excesso de trabalho dá origem a um colapso nervoso que a obriga a parar. É assim que, enquanto o namorado permanece em Madrid, ela vai de viagem com uma amiga até Lanzarote, nas Ilhas Canárias, onde encontra no sofrimento alheio material de inspiração para os seus próprios projetos criativos. Em paralelo, em 2025, Raul, um realizador e argumentista em crise criativa, está em busca de inspiração para um filme. A história que começa a surgir-lhe na cabeça cruza-se de forma inesperada com a de Elsa, fazendo-o questionar os ténues limites entre a realidade e a ficção.
10: Si hay un final, no parece que vaya a ser feliz.
5: Em competição nos festivais de cinema de Cannes e San Sebastián, o filme é um melodrama sobre perda, identidade e criação artística com assinatura de Pedro Almodóvar. O argumento tem por base o conto homónimo incluído na coletânea O Último Sonho, da autoria de Almodóvar, de teor autobiográfico.
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1: Don't You Forget About Me é uma canção da banda escocesa Simple Minds. Foi escrita e composta pelo produtor Keith Forsey e Steve Schiff, guitarrista e compositor da banda Nina Hagen. Ambos eram fãs dos Simple Minds e escreveram a música já com a banda em mente. Forsey fez uma demonstração para a AEM Records, editora dos Simple Minds, que o convidou para se encontrar com a banda nos bastidores depois de um dos seus espetáculos Tour du Monde nos Estados Unidos. No entanto, a editora não notificou o grupo de que Forsey iria aparecer e eles recusaram a oferta da canção, apesar do apreço e entusiasmo de Forsey por eles. Depois disto, Forsey ofereceu a música a Brian Ferry e Billy Idol, mas ambos recusaram. A companhia discográfica sugeriu Corey Hart, que teve um sucesso na altura com Sunglasses at Night, mas Forsey não achou que Hart seria o cantor certo para a música. De acordo com Jim Kerr, o vocalista, a banda estava relutante em gravar a música, pois achavam que só deviam gravar o seu próprio material. Por outro lado, a banda também ficou frustrada devido às suas tentativas de encontrar sucesso no mercado norte-americano não terem resultado e não viam como o facto de gravarem a música iria alterar isso. Mas após a persuasão da editora e também de Chrissy Hynde, a esposa de Jim Kerr na altura, e ainda depois de receber um telefonema de Forsey em que reiterava a sua admiração pela banda, acabaram por ceder. Reorganizaram-se e gravaram Don't You Forget About Me em 3 horas, no Estúdio Norte de Londres, e rapidamente se esqueceram disso, acreditando que seria mais uma canção descartável na banda sonora de um filme esquecido. No entanto, alguns dos membros da banda perceberam logo que tinham gravado algo com potencial comercial genuíno e o resultado está à vista. A canção foi número 1 na Billboard Hot 100 nos Estados Unidos e número 7 na UK Singles Chart no Reino Unido.

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2: Os últimos tempos têm sido duros para a Meta no que diz respeito aos seus óculos inteligentes desenvolvidos em colaboração com a Ray-Ban, com os críticos a apontarem para a invasão de privacidade representada pela presença de câmaras nestes gadgets. Ainda que a empresa esteja a procurar garantir a privacidade de quem se cruza com detentores dos óculos Meta Ray-Ban, a verdade é que as críticas continuam e cresce a desconfiança. Pois bem, um novo rumor partilhado pelo site The Information indica que a Meta pretende anunciar em breve novos modelos dos seus óculos inteligentes que não contarão com qualquer câmara. As informações disponíveis indicam que estes óculos se chamarão Meta Luna e serão lançados no mês de outubro, ainda que não se saiba qual o dia preciso ou em que mercados serão disponibilizados. No que diz respeito às capacidades dos Meta Luna, diz a publicação que os óculos estarão equipados com 6 microfones, assim como saídas de som apontadas aos ouvidos dos utilizadores. Os óculos estarão equipados com a inteligência artificial da empresa, a Meta AI, e haverá até um botão numa das hastes que, ao ser pressionado, permitirá ativar este assistente digital.
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0: documento que tem como principais objetivos otimizar o recolhimento de tributos, garantir a regularidade perante a Receita Federal e potenciar a margem de lucro. O planeamento fiscal passa-se a ter uma visão mais global sobre a empresa, pois para a sua elaboração é importante ter conhecimento sobre cada setor da empresa. Além disso, obtém-se informações valiosas para definição de metas, cumprimento de normas legais e criação de estratégias mais assertivas.
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1: Conduzir muito diariamente pode tornar-se perigoso. De acordo com uma pesquisa realizada pelo professor Takami Sugiyama, da Universidade Católica Australiana, conduzir durante mais de uma hora por dia pode fazer com que fiquemos cerca de 2,5 kg mais pesados do que se o fizermos apenas durante 15 minutos. Os especialistas avisam que isso pode ainda adicionar mais de 1,5 cm de gordura prejudicial à zona da cintura, aumentando assim o risco de morte precoce. Isto deve-se ao facto do sedentarismo aumentar o potencial risco de morte ao provocar problemas de saúde como a diabetes e acidentes cardiovasculares. Os homens são quem se arrisca mais aos efeitos da condução, uma vez que geralmente são quem passa mais tempo atrás do volante. O estudo abrangeu 2.800 adultos e avaliou os hábitos de condução, comparou os índices de massa corporal, o perímetro da cintura, a glicose plasmática em jejum e vários sinais relacionados com a diabetes e doenças cardiovasculares. Pois bem, se conduz muito no seu dia-a-dia, deve contrariar os efeitos nefastos de tal ato, praticando exercício físico e adotando outros hábitos de vida saudável.
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2: O maracujá é uma fruta tropical rica em nutrientes, vitaminas e antioxidantes. O nome maracujá inclui várias espécies de frutas comestíveis do género de plantas chamado de passiflora. Essas espécies distinguem-se pelo tipo de fruta que produzem, que podem ser tamanhos, cores e sabores diferentes umas das outras. O maracujá é rico em vitamina A, que é importante para a pele e visão, e também contém vitamina C, importante para o sistema imunitário. O maracujá é rico em antioxidantes. Esses compostos ajudam a eliminar os radicais livres nocivos e desempenham um papel vital para manter o corpo saudável. O maracujá também é fonte de fibras. Estas são importantes para manter o intestino saudável, alimentam as bactérias boas e podem melhorar a prisão de ventre, entre outros benefícios. A fibra solúvel ajuda a desacelerar a digestão dos alimentos, o que previne picos de açúcar no sangue.
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0: 3 e 1. 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
1: No dia 24 de setembro de 1896, nascia o escritor norte-americano Francis Scott Fitzgerald. É considerado um dos maiores escritores americanos do século XX. As suas histórias, reunidas sob o título Contos da Era do Jazz, refletiam o estado de espírito da época. Foi um dos escritores da chamada geração perdida da literatura americana. Da sua obra destacam-se O Grande Gatsby e Terna é a Noite. Em 1961, nasceu o Totobola, o primeiro jogo de apostas mútuas português. A responsabilidade da sua gestão foi atribuída à Santa Casa da Misericórdia de Lisboa, com o objetivo de financiar os serviços de reabilitação de deficientes físicos e, simultaneamente, gerar receitas para as modalidades desportivas. Neste dia, mas em 1973, a Assembleia Nacional Popular da Guiné-Bissau, eleita em 1972, proclamava a independência. Luís Cabral foi eleito presidente do Conselho de Estado e o novo país foi reconhecido no âmbito da ONU. E a 24 de setembro de 1999, o secretário de Estado da Cooperação, Luís Amado, foi o primeiro governante português a visitar Timor-Leste em 24 anos.
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1: 5 e 2. 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
1: Olá, viva! Você sonha demais e, à força de querer outras coisas que não há, vai negando as coisas que existem, o que é uma forma de alienação pura e simples. Porque o que havia entre ambos, separando-os, eram as falsas dimensões sonhadas, disse Afonso, e por isso ele proibia-a de sonhar. Mas ela abria um guarda-sol na varanda e sonhava debaixo do guarda-sol, ou abria um guarda-chuva na rua e sonhava debaixo de um guarda-chuva, onde ele não pudesse ver a sua cabeça e os sonhos que corriam dentro dela. Ele, Afonso, é um dedicado cirurgião de meia-idade, com os pés bem assentes na terra, e ela é Lídia, uma mulher jovem, sua amante, uma pintora de existências imaginárias. Estas são as personagens principais da novela O Silêncio, a primeira obra publicada de Teolinda Gerção em 1981 e que lhe valeu nesse ano o Prémio Pen Club Português. O Silêncio é uma história de amor, um diálogo que desfia um jogo complexo de incomunicabilidade entre as personagens do presente, Afonso e Lídia, mas também entre outras do passado, Lavínia e Alfredo, a mãe e o padrasto de Lídia, e ao mesmo tempo é o espelho de um silêncio maior que afeta a sociedade contemporânea. É um mundo que começou a enlouquecer, um mundo eficiente de silêncio total em que ninguém mais fala com ninguém. As pessoas estão sentadas, ombro contra ombro, à espera, mas o objetivo da espera é sempre falso: o autocarro, o comboio, o avião, porque todos os lugares são iguais e nada é diferente em parte alguma. E enquanto se espera, o silêncio cresce, vai ficando sempre mais denso e mais pesado, e algumas pessoas de repente percebem que estão bloqueadas dentro de caixas de vidro. O universo é um conjunto gigantesco de sucessivas caixas de vidro.

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1: A mãe de Lídia, Lavínia, é uma mulher de nacionalidade russa que Alfredo conhece e por quem se apaixona numa viagem a Paris, trazendo ambas consigo no regresso. Ela não se esforça para aprender português, despreza o marido, está ausente da vida da filha e tem um amante, Herberto, com quem foge de casa. Voltará mais tarde, de ânimo quebrado, incapaz de se deixar salvar pelo amor de Alfredo e de Lídia, pondo termo à própria vida. É uma mulher inadaptada, a quem o conforto material que lhe garante o marido professor não disfarça a angústia, o vazio existencial que a impele para uma busca sem direção por algo que a liberte da asfixia do quotidiano, das tarefas rotineiras da casa. A casa é, nesta obra, um espaço que subjuga os corpos e os espíritos femininos. Lavínia entrega-se às tarefas monotonamente. Mudar a água das flores, mudar as flores, polir os castiçais dourados, lavar um por um os pingentes de cristal do lustre, sentar-se na beira do sofá e retomar os novelos de lã e as agulhas finas, acender um cigarro e depois outro e outro, querer partir e não ter para onde, deixar-se ficar, a si mesma, para trás, sem dares conta foste engolida pela casa e porque não pudeste levar-te a ti mesma, voltaste para trás e procuraste na morte uma saída. Também Lídia é confrontada com as suas insuficiências na esfera doméstica. O botão de punho desaparecido, os esticadores da camisa que com certeza deitou fora ou usou para marcar um livro. Você não entende que por trás do botão que falta, toda a casa se desmorona e de nada vale querer pintar de azul o céu para que não chova só porque não sabe onde guardou o meu chapéu de chuva. Há mais duas mulheres casa nesta novela. Alcina, a mulher abandonada por Alfredo, que concentra nos candeeiros de bronze, nas pesadas estantes, nas carpetes demasiado espessas, o seu tempo vazio, movendo lentamente o seu corpo resignado por entre as coisas. E Ana, a criada impecável, no seu mundo imóvel, policiando cada grão de pó que pousa sobre os objetos, velando, porque os pés das mesas marquem sempre o mesmo ponto nos desenhos dos tapetes persas. Ouvimos agora Marsha Ball, Clean My House, do álbum 2014, The Tattooed Lady and the

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1: O silêncio não é uma história linear, não oferece uma leitura desplicente. Seguindo uma trama de três amorosos, o de Lavínia, Alfredo e Herberto, e o de Lídia, Afonso e Alcina, apresenta um estilo complexo, labiríntico, que exige dedicação, obrigando-nos a recuar, por vezes, para podermos avançar, numa construção de sentido experimental por tentativa e erro, como quem monta um puzzle e lhe descobre a cada passo novos e admiráveis pormenores. Por dentro do universo onírico criado através da imaginação de Lídia, há um real que é o da urgência da sociedade depois da Revolução e das mulheres em particular de reconstruírem o seu lugar, individual e coletivamente. Pela transgressão da linearidade narrativa e pela fluidez no tratamento do tempo, o silêncio é um romance duplamente fundador, desde logo da obra da autora, mas principalmente fundador de um novo veio na literatura nacional. Teolinda Gerção é autora de uma obra extensa e múltiplas vezes premiada. É considerada a melhor contista portuguesa e uma das melhores romancistas. Sobre o silêncio, Fernando Pinto de Amaral afirmou tratar-se de um dos 100 livros portugueses do século XX e Maria Teresa Horta disse dele um dos livros que eu mais amei nos últimos anos. Se me escutaram até aqui, obrigada. Por hoje é tudo. Até à próxima.

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1: Sabia que a Bósnia e Herzegovina têm acesso ao mar? Quando olhamos para o mapa, pode até passar despercebido, mas o país possui uma pequena faixa de costa no Mar Adriático. É aí que encontramos Neum, a principal cidade costeira da Bósnia e Herzegovina. Esta pequena faixa de território está praticamente rodeada pela Croácia e constitui a única saída do país para o Adriático. Durante o verão, Neum recebe visitantes que procuram a praia, o mar e o clima mediterrânico. É uma das curiosidades geográficas mais interessantes da Bósnia e Herzegovina. Um país que, apesar de não ser habitualmente associado a destinos de praia, tem, efetivamente, uma pequena costa no Adriático.
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4: Where, pal? Damn, you're handsome.
5: Alguns animais vão estar em destaque nesta rúbrica que lhe fala das estreias nas salas de cinema nacionais. Vamos ter cães e ovelhas nos dois primeiros filmes e por isso arrancamos este Cinema 7 com Heart of the Beast, Heróis Inseparáveis.
4: It's okay, come on. Just a bad dream. We're not there anymore.
6: You are the first person I've ever seen this far out.
5: Depois de A Avioneta Onde Seguia-se Despenhar, James Belmont, um antigo oficial das Forças Especiais, fica isolado numa das zonas mais inóspitas do Alasca, acompanhado por Odin, o seu antigo cão de combate e parceiro de muitas missões. Isolados e sem equipamentos, armas ou mantimentos, os dois terão de encontrar uma forma de sobreviver aos perigos de um lugar tão belo quanto implacável e de encontrar o caminho de volta à civilização. Em exibição no Festival de San Sebastián, este thriller sobre a amizade e a luta pela sobrevivência tem realização de David Ayer e argumento de Cameron Alexander. Brad Pitt, J.K. Simmons e Anna Lamb integram o elenco principal, a par do pastor alemão Uber.
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5: E de um cão em imagem real, passamos para as ovelhas em animação. Vou-lhe agora falar de A Ovelha Choné, Trapalhada na Quinta.
7: Com pele de galinha. Porque para a ovelha Choné e o seu rebanho, as coisas estão prestes a tornar-se... cabeludas.
5: Na Quinta do Val Verdejante, os preparativos para a noite de Halloween são interrompidos quando o agricultor destrói a plantação de abóboras destinada ao rebanho. Decidida a resolver o problema, a ovelha Choné tenta encontrar uma solução através de várias experiências científicas que naturalmente não correm como esperado. Quando o agricultor desaparece e uma aterrorizante criatura cabeluda começa a vaguear pelos bosques, Choné e o rebanho têm de descobrir o que realmente está a acontecer.
7: E novelos da diversão.
5: Produzida pelos estúdios britânicos Aardman Animations, esta aventura de animação é realizada por Steve Cox e Matthew Walker e tem argumento de Mark Burton e Jill Spielberg.
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5: E para encerrar mais um Cinema 7, vamos ao regresso do espanhol Pedro Almodóvar com um filme na sua língua materna. Apesar de estarmos ainda a entrar no outono, o filme tem o nome de Natal Amargo.
8: ¿Le has contado a Mónica algo con lo que pueda amenazarme?
9: ¿Yo?
5: Depois de perder a mãe durante o período natalício, em 2004, Elsa refugia-se no trabalho como publicitária para evitar o luto e anestesiar a dor. Esse excesso de trabalho dá origem a um colapso nervoso que a obriga a parar. É assim que, enquanto o namorado permanece em Madrid, ela vai de viagem com uma amiga até Lanzarote, nas Ilhas Canárias, onde encontra no sofrimento alheio material de inspiração para os seus próprios projetos criativos. Em paralelo, em 2025, Raul, um realizador e argumentista em crise criativa, está em busca de inspiração para um filme. A história que começa a surgir-lhe na cabeça cruza-se de forma inesperada com a de Elsa, fazendo-o questionar os ténues limites entre a realidade e a ficção.
10: Sei que não me conheces, mas eu a ti sim. Se há um final, não parece que vai ser feliz.
5: Em competição nos festivais de cinema de Cannes e San Sebastián, o filme é um melodrama sobre perda, identidade e criação artística com assinatura de Pedro Almodóvar. O argumento tem por base o conto homónimo incluído na coletânea O Último Sonho, da autoria de Almodóvar, de teor autobiográfico.
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0: 6 e 1. 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

0: o sentido das palavras, um olhar mais positivo sobre a vida. O mais importante para o homem é crer em si mesmo. Sem esta confiança em si mesmo, ninguém alcança o triunfo a que aspira. A confiança é um sentimento mais nobre que um ser humano pode cultivar dentro de si. Confiança é a grande base das grandes amizades, dos amores verdadeiros e das relações que duram uma vida. Confiança é a raiz do entendimento, até mesmo entre seres opostos. É o elo mais forte que une pessoas que se completam de alguma forma. Confiar é entregar ao outro, sem medo, tudo o que há de mais valioso dentro do nosso ser. Se não houver confiança numa relação, não haverá mais nada pelo qual vale a pena lutar. Confiança é a força que nos move na direção de quem mais amamos. Por mais que sejamos imperfeitos, confiar e ser confiável é muito mais do que um simples tratado social. É uma questão de caráter e de respeito por nós e pelo próximo. Pense nisto e seja feliz.
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2: O maracujá é uma fruta tropical rica em nutrientes, vitaminas e antioxidantes. O nome maracujá inclui várias espécies de frutas comestíveis do género de planta chamado de passiflora. Essas espécies distinguem-se pelo tipo de fruta que produzem, que podem ser tamanhos, cores e sabores diferentes umas das outras. O maracujá é rico em vitamina A, que é importante para a pele e visão, e também contém vitamina C, importante para o sistema imunitário. O maracujá é rico em antioxidantes. Esses compostos ajudam a eliminar os radicais livres nocivos e desempenham um papel vital para manter o corpo saudável. O maracujá também é fonte de fibras. Estas são importantes para manter o intestino saudável, alimentam as bactérias boas e podem melhorar a prisão de ventre, entre outros benefícios. A fibra solúvel ajuda a desacelerar a digestão dos alimentos, o que previne picos de açúcar no sangue.
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2: Os últimos tempos têm sido duros para a Meta no que diz respeito aos seus óculos inteligentes desenvolvidos em colaboração com a Ray-Ban, com os críticos a apontarem para a invasão de privacidade representada pela presença de câmaras nestes gadgets. Ainda que a empresa esteja a procurar garantir a privacidade de quem se cruza com detentores dos óculos Meta Ray-Ban, a verdade é que as críticas continuam e cresce a desconfiança. Pois bem, um novo rumor partilhado pelo site The Information indica que a Meta pretende anunciar em breve novos modelos dos seus óculos inteligentes que não contarão com qualquer câmara. As informações disponíveis indicam que estes óculos se chamarão Meta Luna e serão lançados no mês de outubro, ainda que não se saiba qual o dia preciso ou em que mercados serão disponibilizados. No que diz respeito às capacidades dos Meta Luna, diz a publicação que os óculos estarão equipados com 6 microfones, assim como saídas de som apontadas aos ouvidos dos utilizadores. Os óculos estarão equipados com a inteligência artificial da empresa, a Meta AI, e haverá até um botão numa das hastes que, ao ser pressionado, permitirá ativar este assistente digital.
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2: Sete e dois. 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
5: Olá, Portugal. Sou Milé Milo, sou da Croácia. Gostaria de ouvir a canção de Bon Jovi. Obrigado. Tchau.

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3: Perto de 200 de jovens europeus estão reunidos em Pombal. Saiba porquê no noticiário que agora começa.
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3: Cerca de 200 de participantes de 23 escolas de 11 países europeus estão reunidos em Pombal até sexta-feira para o Around Europe Festival 2026. Durante 3 dias, o encontro cruza mais de 20 workshops com espetáculos, atividades desportivas e partilha de experiências entre estudantes de diferentes nacionalidades. Dedicado à cidadania europeia, ao intercâmbio cultural e à participação jovem, o festival propõe atividades em áreas como as artes, a gastronomia, a ciência, o património e a solidariedade. As primeiras oficinas já decorreram na tarde de ontem, antes da cerimónia oficial de abertura, que contou com a presença da Secretária de Estado da Juventude, Carla Rodrigues. A governante deu as boas-vindas aos participantes.
4: Quero começar por agradecer ao município de Pombal, às escolas, entidades parceiras, aos professores, às equipas organizadoras e ao programa Erasmus por tornarem possível a realização deste encontro. É com muito gosto que estou convosco hoje na abertura do Around Europe Festival. Durante estes dias, Pombal recebe jovens de 12 países europeus, proporcionando um espaço de encontro, aprendizagem e partilha entre diferentes escolas e comunidades. O lema do festival, Walls Divide, Bridges Unite, resume bem o espírito da União Europeia e do programa Erasmus: aproximar os jovens, aproximar os povos, os países, em colaboração, solidariedade e paz. Em Portugal, acreditamos que estas oportunidades devem estar cada vez mais acessíveis aos jovens e que a sua participação deve estar no centro das políticas da juventude. É esse o princípio de trabalhar com os jovens e não apenas para os jovens. Quero deixar uma palavra final de agradecimento a todos que contribuíram para a organização deste festival. Desejar-vos 3 excelentes dias de trabalho, partilha e convívio. Muito obrigada e um excelente Around Europe Festival.
3: A noite de ontem foi dedicada a apresentações artísticas de Portugal, Turquia, Itália e Lituânia. Hoje o programa prossegue com novas sessões do workshop e uma noite dedicada à Ucrânia. A iniciativa junta à exibição de um documentário, a testemunhos, um desfile e atuações de coro, teatro, música e dança. O desporto vai marcar amanhã de sexta-feira, com desafios de atletismo, basquetebol e outras atividades. Durante a tarde haverá momentos de cooperação entre escolas e uma mostra de projetos europeus. A cerimónia de encerramento está prevista para as 18 horas de sexta-feira. Seguem-se uma sessão de dança com a Dance Spirit às 19 horas e uma festa com DJ a partir das 20. A Biblioteca Municipal de Pombal comemora 28 anos de vida entre hoje e sábado. Abre-se as portas para 3 dias repletos de encontros culturais, arte, cinema e muitos momentos para partilhar em família. Do programa consta a presença de António Mota e Paulo Galindro com sessões escolares e a inauguração de uma exposição de Paulo Galindro. Decorrem também sessões de autógrafos e, no sábado, a apresentação do livro Onde a Alma Respira o Vento, de Felipe Bacelo, acompanhado por momentos musicais ao violino. As noites de quinta e sexta-feira trazem cinema ao Auditório Municipal da Biblioteca, com a exibição de filmes adaptados de obras literárias. Esta noite será exibido Persépolis, de Marjane Satrani, e na sexta, Charlie e a Fábrica de Chocolate. As sessões têm início às 21 horas, com entrada gratuita. Amanhã de sábado vai ser dedicado aos mais novos, com uma oficina de leitura e movimento sensorial por Joana Pestana. enquanto à noite poderá ouvir histórias por Serafim. Na sexta-feira decorrem também sessões com Carolina Lopes, dedicadas aos jardins de infância. Um menino inocente, muito alegre, muito meigo e que vai deixar uma grande marca. É assim que a Presidente da Junta de Freguesia de Carnide, Sofia Gonçalves, recorda Lourenço Marinheiro, de 10 anos, que morreu na sequência de um atropelamento ao final da tarde de terça-feira, em Valeirão, na Freguesia de Carnide. O menino residia em Bochada, na mesma freguesia, frequentava o 5º ano do Colégio João de Barros, em Meirinhas, e integrava o agrupamento de escuteiros 1210 de Carnide. Segundo a autarca, vivia na freguesia há alguns anos e estava bem integrado numa comunidade que ficou em choque com a sua morte. O alerta para o acidente chegou às autoridades pelas 18 horas. O menino terá sido atropelado por um veículo pesado de mercadorias pouco depois de ter saído do autocarro escolar. No local estiveram a GNR, através do Núcleo de Investigação de Crimes e Acidentes de Viação, o INEM e uma viatura médica de emergência e reanimação. Através de uma nota de pesar partilhada nas redes sociais, a Câmara Municipal de Pombal informou que está a acompanhar a situação e que disponibilizou desde o primeiro momento apoio psicológico através dos seus técnicos especializados. Também a Presidente da Junta destacou o apoio de psicólogos aos familiares e amigos do menino. Numa mensagem de pesar, o município manifestou profunda consternação pela morte de Lourenço Marinheiro e endereçou condolências à família, amigos, colegas e a toda a comunidade escolar. A morte do jovem escuteiro levou ainda à Junta Regional de Leiria Fátima a decretar 7 dias de luto regional a partir da passada terça-feira. É com tristeza e pesar que informamos que partiu para o eterno acampamento o lubito Lourenço Marinheiro, do 1210 Carnide. Lê-se na mensagem que são também transmitidas condolências aos pais, irmãos, restante família e agrupamento. E assim chega ao fim este serviço noticioso. Fique bem, continue na nossa companhia.
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1: No dia 24 de setembro de 1896, nascia o escritor norte-americano Francis Scott Fitzgerald. É considerado um dos maiores escritores americanos do século XX. As suas histórias, reunidas sob o título Contos da Era do Jazz, refletiam o estado de espírito da época. Foi um dos escritores da chamada geração perdida da literatura americana. Da sua obra destacam-se O Grande Gatsby e Terna é a Noite. Em 1961, nasceu Toto Bola, o primeiro jogo de apostas mútuas português. A responsabilidade da sua gestão foi atribuída à Santa Casa da Misericórdia de Lisboa, com o objetivo de financiar os serviços de reabilitação de deficientes físicos e, simultaneamente, gerar receitas para as modalidades desportivas. Neste dia, mas em 1973, a Assembleia Nacional Popular da Guiné-Bissau, eleita em 1972, proclamava a independência. Luís Cabral foi eleito presidente do Conselho de Estado e o novo país foi reconhecido no âmbito da ONU. E a 24 de setembro de 1999, o secretário de Estado da Cooperação, Luís Amado, foi o primeiro governante português a visitar Timor-Leste em 24 anos.
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2: A temperatura atual em Pombal é de 15 graus.

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2: Olá, seja bem-vindo a mais um Pombal em Agenda, onde lhe dou algumas sugestões para que aproveite da melhor forma o fim de semana no concelho de Pombal. Hoje começo-lhe por falar de parte do programa do 28º aniversário da Biblioteca Municipal de Pombal, que arranca já na quinta-feira. Destaco na sexta a sessão de cinema com livros que originaram filmes, neste caso com o filme Charlie e a Fábrica de Chocolate, que é exibido no Auditório Municipal a partir das 21 horas. No sábado, pelas 10 da manhã, decorre a Oficina de Leitura e Movimento para Famílias, Sensorial, com Joana Pestana, e às 18, a sessão de apresentação do livro Onde a Alma Respira ao Vento, com Felipe Bacelo, e apresentação de violino. Finalmente, às 21h30, há uma noite de histórias com Serafim. Tudo isto, então, na Biblioteca Municipal de Pombal. Já em Albergaria dos Doze, este fim de semana é de tasquinhas, ao sabor das associações, que se vão realizar no pavilhão gimnodesportivo de Albergaria dos Doze. O certame arranca sexta-feira, às 19h, com as tasquinhas a abrirem às 19h30 e às 21h30 atua a banda Mercúrio, seguidos o DJ Lionel Vieira. No sábado há uma arruada pela freguesia com os gaiteiros de Pombal às 10h30 da manhã e às 16h30 uma caminhada compartida no recinto. Às 19 abre a tasquinha e às 21h30 atua a banda 4 em linha. Segue-se a banda Universo e depois o DJ Melro. No último dia, domingo, às 10 da manhã há ciclismo com a volta à freguesia compartida do recinto. A tasquinha abre ao meio-dia e às 13 pode ver a marchinha do botequim. Às 15h há ginástica sénior, às 16h30 ao grupo de concertinas Os Amigos da Gandaia e o evento encerra às 19h. Digo-lhe também que no sábado, a partir das 9 da manhã e para assinalar o Dia Mundial do Turismo, decorre, compartida no Posto Turismo de Pombal, a sessão Fotografia Digital, uma ferramenta na promoção turística. Trata-se de uma atividade prática outdoor na cidade, pelo que os participantes deverão privilegiar vestuário e calçado adequado a esta modalidade. Também no sábado, mas à noite, às 21h30, o Teatro Cine de Pombal recebe o espetáculo Reset, a Metaphor for My Queer Emancipation, uma performance de testemunho pessoal dedicada à celebração da comunidade LGBTQIAPN+, enfatizando a importância de nos ligarmos às nossas próprias subjetividades para nos abrirmos genuinamente às histórias de outras pessoas. O custo do bilhete é de 3€. No domingo, às 10h30 da manhã, na Casa Varela, os mais novos podem ver a Caixinha de Fósforos da trilogia Cúmulos, Teatro e Música para a Primeira Infância, uma performance sonora e poética para bebés e famílias, construída a partir do encontro entre poemas, música, luz e memória. O bilhete custa 2€ e é destinado a bebés com mais de 6 meses. Também no domingo, e mais uma vez para celebrar o Dia Mundial do Turismo, decorre a visita guiada à Rota Pombalina a partir das 10h30 da manhã, com início na Praça Marquês de Pombal. A lotação é de 20 participantes. Neste fim de semana há também animação no Cardal, com mais uma edição do BioArts, organizado pela Junta de Freguesia de Pombal. O evento vai decorrer entre sábado e domingo. Numa vertente mais desportiva, digo-lhe que na segunda jornada do Campeonato Distrital de Leiria da Divisão de Honra, há apenas um jogo a disputar no concelho de Pombal. Trata-se do Guiense Boa Vista, que se joga no domingo a partir das 15h no Campo das Cabecinhas. Mas no domingo é também dia de cicloturismo. O 28º Passeio de Cicloturismo de Pombal é promovido pelo Clube de Cicloturismo de Pombal e aberto a todos os amantes das duas rodas. A concentração acontece às 8 da manhã na sede do clube, com a partida marcada para as 9, para um percurso de cerca de 50 km pelo concelho. Pelo caminho, haverá uma paragem de reforço junto ao Castelo de Pombal, antes da chegada à zona desportiva, prevista para o meio-dia e 15. Depois dos banhos, segue-se o almoço e a entrega de prémios. Na véspera, sábado, Pombal recebe a segunda etapa do Circuito Nacional de Breaking a partir das 13 horas no pavilhão da Escola Marquês de Pombal. Vai ser uma tarde de competição e demonstração de talento e que a partir das 15 horas integra também a primeira edição das Urban Roots Battles com batalhas 2x2 Pro e 2x2 Kids. E por estes dias, Pombal é também a capital do Paintball Nacional, com o PBG 22, aniversário Paintugal 2026, um dos grandes encontros nacionais dedicados ao paintball recreativo. Vai decorrer sábado e domingo, com a presença de centenas de jogadores vindos de diferentes pontos do país e também do estrangeiro, com o programa a arrancar no sábado com várias atividades extra, entre elas o Sniper Challenge, Mini Big Game e 1v1, antes do grande momento marcado para domingo com o jogo principal, que vai colocar frente a frente os dois cartéis numa verdadeira guerra pelo domínio do campo de batalha. Esta atividade vai decorrer no Parque de Merendas do Cutrof. Eram estas então as sugestões que tinha para si. Já sabe que se tiver algum evento que queira destacar na sua terra, pode-nos fazer chegar a informação através da nossa página de Facebook ou por e-mail para geral@pombal97.com. Aproveite as sugestões que aqui lhe deixei e viva a cultura e o desporto no seu concelho.
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3: Don't You Forget About Me é uma canção da banda escocesa Simple Minds. Foi escrita e composta pelo produtor Keith Forsey e Steve Schiff, guitarrista e compositor da banda Nina Hagen. Ambos eram fãs dos Simple Minds e escreveram a música já com a banda em mente. Forsey fez uma demonstração para a AEM Records, editora dos Simple Minds, que o convidou para se encontrar com a banda nos bastidores depois de um dos seus espetáculos Tour du Monde nos Estados Unidos. No entanto, a editora não notificou o grupo de que Forsey iria aparecer e eles recusaram a oferta da canção, apesar do apreço e entusiasmo de Forsey por eles. Depois disto, Forsey ofereceu a música a Brian Ferry e Billy Idol, mas ambos recusaram. A companhia discográfica sugeriu Corey Hart, que teve um sucesso na altura com Sunglasses at Night, mas Forsey não achou que Hart seria o cantor certo para a música. De acordo com Jim Kerr, o vocalista, a banda estava relutante em gravar a música, pois achavam que só deviam gravar o seu próprio material. Por outro lado, a banda também ficou frustrada devido às suas tentativas de encontrar sucesso no mercado norte-americano não terem resultado e não viam como o facto de gravarem a música iria alterar isso. Mas após a persuasão da editora e também de Chrissy Hynde, a esposa de Jim Kerr na altura, e ainda depois de receber um telefonema de Forsey em que reiterava a sua admiração pela banda, acabaram por ceder. Reorganizaram-se e gravaram Don't You Forget About Me em 3 horas no estúdio norte de Londres e rapidamente se esqueceram disso, acreditando que seria mais uma canção descartável na banda sonora de um filme esquecido. No entanto, alguns dos membros da banda perceberam logo que tinham gravado algo com potencial comercial genuíno e o resultado está à vista. A canção foi número 1 na Billboard Hot 100 nos Estados Unidos e número 7 na UK Singles Chart no Reino Unido.

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1: Destaques do dia. Esta semana, uma delegação de deputados da Comissão da Agricultura e do Desenvolvimento Rural encontra-se na região da Occitânia, no sul de França. A visita centra-se na gestão da escassez de água, nas novas técnicas agrícolas e nas oportunidades de mercado. A agenda inclui reuniões com agricultores, organizações agrícolas e políticos locais, visitas a projetos relacionados com a utilização da água e a adaptação às alterações climáticas na produção de vinho e a aquisição de novos conhecimentos sobre produtos agrícolas inovadores. Uma delegação da Comissão dos Transportes e do Turismo encontra-se na Groenlândia para reforçar a cooperação em matéria de transportes e turismo. A visita centra-se nas infraestruturas de transportes, nas ligações aéreas e marítimas e no turismo sustentável no Ártico. A agenda dos deputados inclui reuniões com autoridades locais e representantes dos setores portuário, aeroportuário, das pescas, empresarial e turístico. 7 deputados da Comissão do Mercado Interno e da Proteção dos Consumidores do Parlamento Europeu encontram-se em Seul, na Coreia do Sul. A delegação parlamentar tem por objetivo analisar a forma como aquele país regulamenta as novas tecnologias digitais e a inteligência artificial e aplica as regras relativas ao comércio digital e à proteção dos consumidores. A visita surge na sequência da recente assinatura da parceria digital UE-Coreia do Sul, que define os termos da cooperação em matéria de tecnologias emergentes e comércio digital.
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4: Put it there, pal. Damn, you're handsome.
5: Alguns animais vão estar em destaque nesta rúbrica que lhe fala das estreias nas salas de cinema nacionais. Vamos ter cães e ovelhas nos dois primeiros filmes e por isso arrancamos este Cinema 7 com Heart of the Beast, Heróis Inseparáveis.
4: It's okay, come on. Just a bad dream. We're not there anymore.
6: You are the first person I've ever seen this far out.
5: Depois de A Avioneta Onde Seguia-se Despenhar, James Belmont, um antigo oficial das Forças Especiais, fica isolado numa das zonas mais inóspitas do Alasca, acompanhado por Odin, o seu antigo cão de combate e parceiro de muitas missões. Isolados e sem equipamentos, armas ou mantimentos, os dois terão de encontrar uma forma de sobreviver aos perigos de um lugar tão belo quanto implacável e de encontrar o caminho de volta à civilização. Em exibição no Festival de San Sebastián, este thriller sobre a amizade e a luta pela sobrevivência tem realização de David Ayer e argumento de Cameron Alexander. Brad Pitt, J.K. Simons e Anna Lamb integram o elenco principal, a par do pastor alemão Uber.
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5: E de um cão em imagem real, passamos para as ovelhas em animação. Vou-lhe agora falar de A Ovelha Choné, Trapalhada na Quinta.
7: Com pele de galinha. Porque para a Ovelha Choné e o seu rebanho, as coisas estão prestes a tornar-se... cabeludas.
5: Na Quinta do Val Verdejante, os preparativos para a noite de Halloween são interrompidos quando o agricultor destrói a plantação de abóboras destinada ao rebanho. Decidida a resolver o problema, a ovelha Choné tenta encontrar uma solução através de várias experiências científicas que naturalmente não correm como esperado. Quando o agricultor desaparece, uma aterrorizante criatura cabeluda começa a vaguear pelos bosques, Choné e o rebanho têm de descobrir o que realmente está a acontecer.
7: E novelos da diversão.
5: Produzida pelos estúdios britânicos Aardman Animations, esta aventura de animação é realizada por Steve Cox e Matthew Walker e tem argumento de Mark Burton e Jill Spielberg.
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5: E para encerrar mais um Cinema 7, vamos ao regresso do espanhol Pedro Almodóvar com um filme na sua língua materna. Apesar de estarmos ainda a entrar no outono, o filme tem o nome de Natal Amargo.
8: ¿Le has contado a Mónica algo con lo que pueda amenazarme?
9: ¿Yo?
5: Depois de perder a mãe durante o período natalício, em 2004, Elsa refugia-se no trabalho como publicitária para evitar o luto e anestesiar a dor. Esse excesso de trabalho dá origem a um colapso nervoso que a obriga a parar. É assim que, enquanto o namorado permanece em Madrid, ela vai de viagem com uma amiga até Lanzarote, nas Ilhas Canárias, onde encontra no sofrimento alheio material de inspiração para os seus próprios projetos criativos. Em paralelo, em 2025, Raul, um realizador e argumentista em crise criativa, está em busca de inspiração para um filme. A história que começa a surgir-lhe na cabeça cruza-se de forma inesperada com a de Elsa, fazendo-o questionar os ténues limites entre a realidade e a ficção.
10: Sei que não me conheces, mas eu a ti sim. Se há um final, não parece que vaya a ser feliz.
5: Em competição nos festivais de cinema de Cannes e San Sebastián, o filme é um melodrama sobre perda, identidade e criação artística com assinatura de Pedro Almodóvar. O argumento tem por base o conto homónimo incluído na coletânea O Último Sonho, da autoria de Almodóvar, de teor autobiográfico.
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9: Para lidar com toda a tributação relacionada às atividades da sua empresa, é fundamental que tenha um planeamento fiscal. Trata-se de um documento que tem como principais objetivos otimizar o recolhimento de tributos, garantir a regularidade perante a Receita Federal e potenciar a margem de lucro. O planeamento fiscal passa-se a ter uma visão mais global sobre a empresa, pois para a sua elaboração é importante ter conhecimento sobre cada setor da empresa. Além disso, obtém-se informações valiosas para definição de metas, cumprimento de normas legais e criação de estratégias mais assertivas.
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3: E agora é tempo para mais uma edição dos Álbuns da Década. Na rádio, em destaque, o disco Book of Dreams, de Steve Miller Band, que foi lançado no mundo da música em maio de 1977 e vendeu mais de 3 milhões de cópias. Na tabela dos 100 discos mais vendidos na década de 1970, este ocupa o lugar número 70.

Miller tinha gravado o grosso de Book of Dreams nas mesmas sessões de onde saíra no ano anterior Fly Like an Eagle. Sessões estas que tiveram lugar nos estúdios da CBS na Califórnia, Estados Unidos da América.

A maioria das canções dos álbuns foi composta quando Miller fez uma pausa nas digressões e se retirou para um canto remoto de Marin County, na Califórnia, onde montou um estúdio de gravação casal.

semelhança do seu predecessor de 1977, Book of Dreams tornou-se um disco que vendeu para a multiplatina, atingindo o número 2 no topo de preferências e originando um single na 8ª posição das 100 melhores com Jet.

Este 12º álbum também se revelou popular no Reino Unido, ficando Book of Dreams apenas uma posição abaixo do seu anterior, de 1976, chegando ao número 12, enquanto que em Portugal atingiu

se possa argumentar que Miller não estava a criar nada de particularmente novo. Existe uma magia indefinível na sua música. O sintetizador borbulhante da faixa de abertura Threshold não é particularmente original, enquanto que Jet Airliner, que originou o single, é uma faixa tão normal quanto o ouvinte.

Taylor merece o seu êxito pelo papel que teve na apresentação do seu Blues Rock de São Francisco a uma audiência cada vez mais alargada. Este disco foi gravado na Califórnia, Estados Unidos da América, e contou com a produção de Steve Miller e John Palladino. A capa tem a concepção de Airpike O'Hara e o disco uma duração total de 38 minutos, contendo 12 músicas: Threshold, Jet Airliner, Wintertime, Swingtown, True Fine Love, Wish Upon a Star, Jungle Love, Electro Lux Imbroglio, Sacrifice, The Stake, My Own Space e Babies in the Woods.

mais uma edição dos Álbuns da Década. Hoje na rádio, o disco Book of Dreams, de Steve Miller Band, que foi lançado no mundo da música em maio de 1977 e vendeu mais de 3 milhões de cópias. Na tabela dos 100 discos mais vendidos na década de 1970, este ocupa o lugar número 75.

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2: Sabia que a Bósnia e Herzegovina têm acesso ao mar? Quando olhamos para o mapa, pode até passar despercebido, mas o país possui uma pequena faixa de costa no mar Adriático. É aí que encontramos Neum, a principal cidade costeira da Bósnia e Herzegovina. Esta pequena faixa de território está praticamente rodeada pela Croácia e constitui a única saída do país para o Adriático. Durante o verão, Neum recebe visitantes que procuram a praia, o mar e o clima mediterrâneo. É uma das curiosidades geográficas mais interessantes da Bósnia e Herzegovina. Um país que, apesar de não ser habitualmente associado a destinos de praia, tem, efetivamente, uma pequena costa no Adriático.
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1: Conduzir muito diariamente pode tornar-se perigoso. De acordo com uma pesquisa realizada pelo professor Takami Sugiyama, da Universidade Católica Australiana, conduzir durante mais de uma hora por dia pode fazer com que fiquemos cerca de 2,5 kg mais pesados do que se o fizermos apenas durante 15 minutos. Os especialistas avisam que isso pode ainda adicionar mais de 1,5 cm de gordura prejudicial à zona da cintura, aumentando assim o risco de morte precoce. Isto deve-se ao facto do sedentarismo aumentar o potencial risco de morte ao provocar problemas de saúde como a diabetes e acidentes cardiovasculares. Os homens são quem se arrisca mais aos efeitos da condução, uma vez que geralmente são quem passa mais tempo atrás do volante. O estudo abrangeu 2.800 adultos e avaliou os hábitos de condução, comparou os índices de massa corporal, o perímetro da cintura, a glicose plasmática em jejum e vários sinais relacionados com a diabetes e doenças cardiovasculares. Pois bem, se conduz muito no seu dia-a-dia, deve contrariar os efeitos nefastos de tal ato, praticando exercício físico e adotando outros hábitos de vida saudável.
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2: Nem é tarde, nem é cedo. São 8:53.

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1: Olá, viva! Você sonha demais e, à força de querer outras coisas que não há, vai negando as coisas que existem, o que é uma forma de alienação pura e simples. Porque o que havia entre ambos, separando-os, eram as falsas dimensões sonhadas, disse Afonso, e por isso ele proibia-a de sonhar. Mas ela abria um guarda-sol na varanda e sonhava debaixo do guarda-sol, ou abria um guarda-chuva na rua e sonhava debaixo de um guarda-chuva, onde ele não pudesse ver a sua cabeça e os sonhos que corriam dentro dela. Ele, Afonso, é um dedicado cirurgião de meia-idade, com os pés bem assentes na terra, e ela é Lídia, uma mulher jovem, sua amante, uma pintora de existências imaginárias. Estas são as personagens principais da novela O Silêncio, a primeira obra publicada de Teolinda Gerção em 1981 e que lhe valeu nesse ano o Prémio Pen Club Português. O Silêncio é uma história de amor, um diálogo que desfia um jogo complexo de incomunicabilidade entre as personagens do presente, Afonso e Lídia, mas também entre outras do passado, Lavínia e Alfredo, a mãe e o padrasto de Lídia, e ao mesmo tempo é o espelho de um silêncio maior que afeta a sociedade contemporânea. É um mundo que começou a enlouquecer, um mundo eficiente de silêncio total em que ninguém mais fala com ninguém. As pessoas estão sentadas, ombro contra ombro, à espera. Mas o objetivo da espera é sempre falso: o autocarro, o comboio, o avião, porque todos os lugares são iguais e nada é diferente em parte alguma. E enquanto se espera, o silêncio cresce, vai ficando sempre mais denso e mais pesado, e algumas pessoas de repente percebem que estão bloqueadas dentro de caixas de vidro. O universo é um conjunto gigantesco de sucessivas caixas de vidro.

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1: A mãe de Lídia, Lavínia, é uma mulher de nacionalidade russa que Alfredo conhece e por quem se apaixona numa viagem a Paris, trazendo ambas consigo no regresso. Ela não se esforça para aprender português, despreza o marido, está ausente da vida da filha e tem um amante, Herberto, com quem foge de casa. Voltará mais tarde, de ânimo quebrado, incapaz de se deixar salvar pelo amor de Alfredo e de Lídia, pondo termo à própria vida. É uma mulher inadaptada, a quem o conforto material que lhe garante o marido professor não disfarça a angústia, o vazio existencial que a impele para uma busca sem direção por algo que a liberte da asfixia do quotidiano, das tarefas rotineiras da casa. A casa é, nesta obra, um espaço que subjuga os corpos e os espíritos femininos. Lavínia entrega-se às tarefas monotonamente. Mudar a água das flores, mudar as flores, polir os castiçais dourados, lavar um por um os pingentes de cristal do lustre, sentar-se na beira do sofá e retomar os novelos de lã e as agulhas finas, acender um cigarro e depois outro e outro, querer partir e não ter para onde, deixar-se ficar, a si mesma, para trás, sem dares conta foste engolida pela casa e porque não pudeste levar-te a ti mesma, voltaste para trás e procuraste na morte uma saída. Também Lídia é confrontada com as suas insuficiências na esfera doméstica. O botão de punho desaparecido, os esticadores da camisa que com certeza deitou fora ou usou para marcar um livro. Você não entende que por trás do botão que falta, toda a casa se desmorona e de nada vale querer pintar de azul o céu para que não chova só porque não sabe onde guardou o meu chapéu de chuva. Há mais duas mulheres casa neste

da novela Alcina, a mulher abandonada por Alfredo, que concentra nos candeeiros de bronze, nas pesadas estantes, nas carpetes demasiado espessas, o seu tempo vazio, movendo lentamente o seu corpo resignado por entre as coisas. E Ana, a criada impecável, no seu mundo imóvel, policiando cada grão de pó que pousa sobre os objetos, velando, porque os pés das mesas marquem sempre o mesmo ponto nos desenhos dos tapetes persas. Ouvimos agora Marsha Ball, Clean My House, do álbum 2014, The Tattooed Lady and the

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1: O silêncio não é uma história linear, não oferece uma leitura displicente. Seguindo uma trama de três amorosos, o de Lavínia, Alfredo e Herberto, e o de Lídia, Afonso e Alcina, apresenta um estilo complexo, labiríntico, que exige dedicação, obrigando-nos a recuar, por vezes, para podermos avançar, numa construção de sentidos experimental por tentativa e erro, como quem monta um puzzle e lhe descobre a cada passo novos e admiráveis pormenores. Por dentro do universo onírico criado através da imaginação de Lídia, há um real que é o da urgência da sociedade depois da Revolução e das mulheres em particular de reconstruírem o seu lugar, individual e coletivamente. Pela transgressão da linearidade narrativa e pela fluidez no tratamento do tempo, o silêncio é um romance duplamente fundador, desde logo da obra da autora, mas principalmente fundador de um novo veio na literatura nacional. Teolinda Gerção.

É autora de uma obra extensa e múltiplas vezes premiada. É considerada a melhor contista portuguesa e uma das melhores romancistas. Sobre o silêncio, Fernando

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1: A fechar a semana ao seu lado. Espero que esteja a ter uma ótima quinta-feira. Por aqui prometemos sempre música, informação e entretenimento. Não precisa de mais nada.

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1: Perto de 200 de jovens europeus estão reunidos em Pombal. Saiba porquê no noticiário que agora começa.
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1: Cerca de 200 de participantes de 23 escolas de 11 países europeus estão reunidos em Pombal até sexta-feira para o Around Europe Festival 2026. Durante 3 dias, o encontro cruza mais de 20 workshops com espetáculos, atividades desportivas e partilha de experiências entre estudantes de diferentes nacionalidades. Dedicado à cidadania europeia, ao intercâmbio cultural e à participação jovem, o festival propõe atividades em áreas como as artes, a gastronomia, a ciência, o património e a solidariedade. As primeiras oficinas já decorreram na tarde de ontem, antes da cerimónia oficial de abertura, que contou com a presença da Secretária de Estado da Juventude, Carla Rodrigues. A governante deu as boas-vindas aos participantes.
2: Quero começar por agradecer ao município de Pombal, às escolas, entidades parceiras, aos professores, às equipas organizadoras e ao programa Erasmus por tornarem possível a realização deste encontro. É com muito gosto que estou convosco hoje na abertura do Around Europe Festival. Durante estes dias, Pombal recebe jovens de 12 países europeus, proporcionando um espaço de encontro, aprendizagem e partilha entre diferentes escolas e comunidades. O lema do festival, Walls Divide, Bridges Unite, resume bem o espírito da União Europeia e do programa Erasmus: aproximar os jovens, aproximar os povos, os países, em colaboração, solidariedade e paz. Em Portugal, acreditamos que estas oportunidades devem estar cada vez mais acessíveis aos jovens e que a sua participação deve estar no centro das políticas da juventude. É esse o princípio de trabalhar com os jovens e não apenas para os jovens. Quero deixar uma palavra final de agradecimento a todos que contribuíram para a organização deste festival. Desejar-vos 3 excelentes dias de trabalho, partilha e convívio. Muito obrigada e um excelente Around Europe Festival.
1: A noite de ontem foi dedicada a apresentações artísticas de Portugal, Turquia, Itália e Lituânia. Hoje o programa prossegue com novas sessões do workshop e uma noite dedicada à Ucrânia. A iniciativa junta a exibição de um documentário a testemunhos, um desfile e atuações de coro, teatro, música e dança. O desporto vai marcar amanhã de sexta-feira, com desafios de atletismo, basquetebol e outras atividades. Durante a tarde haverá momentos de cooperação entre escolas e uma mostra de projetos europeus. A cerimónia de encerramento está prevista para as 18 horas de sexta-feira. Seguem-se uma sessão de dança com a Dance Spirit às 19 horas e uma festa com DJ a partir das 20. A Biblioteca Municipal de Pombal comemora 28 anos de vida entre hoje e sábado. Abra-se as portas para 3 dias repletos de encontros culturais, arte, cinema e muitos momentos para partilhar em família. Do programa consta a presença de António Mota e Paulo Galindro com sessões escolares e a inauguração de uma exposição de Paulo Galindro. Decorrem também sessões de autógrafos e, no sábado, a apresentação do livro Onde a Alma Respira o Vento, de Felipe Bacelo, acompanhado por momentos musicais ao violino. As noites de quinta e sexta-feira trazem cinema ao Auditório Municipal da Biblioteca, com a exibição de filmes adaptados de obras literárias. Esta noite será exibido Persépolis, de Marjane Satrani, e na sexta, Charlie e a Fábrica de Chocolate. As sessões têm início às 21 horas, com entrada gratuita. Amanhã de sábado vai ser dedicado aos mais novos, com uma oficina de leitura e movimento sensorial por Joana Pestana, enquanto à noite poderá ouvir histórias por Serafim. Na sexta-feira decorrem também sessões com Carolina Lopes, dedicadas aos jardins de infância. Um menino inocente, muito alegre, muito meigo e que vai deixar uma grande marca. É assim que a Presidente da Junta de Freguesia de Carnide, Sofia Gonçalves, recorda Lourenço Marinheiro, de 10 anos, que morreu na sequência de um atropelamento ao final da tarde de terça-feira, em Valeirão, na Freguesia de Carnide. O menino residia em Bochada, na mesma freguesia, frequentava o 5º ano do Colégio João de Barros, em Meirinhas, e integrava o agrupamento de escuteiros 1210 de Carnide. Segundo a autarca, vivia na freguesia há alguns anos e estava bem integrado numa comunidade que ficou em choque com a sua morte. O alerta para o acidente chegou às autoridades pelas 18 horas. O menino terá sido atropelado por um veículo pesado de mercadorias pouco depois de ter saído do autocarro escolar. No local estiveram a GNR, através do Núcleo de Investigação de Crimes e Acidentes de Viação, o INEM e uma viatura médica de emergência e reanimação. Através de uma nota de pesar partilhada nas redes sociais, a Câmara Municipal de Pombal informou que está a acompanhar a situação e que disponibilizou desde o primeiro momento apoio psicológico através dos seus técnicos especializados. Também a Presidente da Junta destacou o apoio de psicólogos aos familiares e amigos do menino. Numa mensagem de pesar, o município manifestou profunda consternação pela morte de Lourenço Marinheiro e endereçou condolências à família, amigos, colegas e a toda a comunidade escolar. A morte do jovem escuteiro levou ainda à Junta Regional de Leiria Fátima a decretar 7 dias de luto regional a partir da passada terça-feira. É com tristeza e pesar que informamos que partiu para o eterno acampamento o lubito Lourenço Marinheiro, do 1210 Carnide. Lê-se na mensagem que são também transmitidas condolências aos pais, irmãos, restante família e agrupamento. E assim chega ao fim este serviço noticioso. Fique bem, continue na nossa companhia.
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4: Saiba que agora são 9:39.

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0: sentido das palavras, um olhar mais positivo sobre a vida. O mais importante para o homem é crer em si mesmo. Sem esta confiança em si mesmo, ninguém alcança o triunfo a que aspira. A confiança é um sentimento mais nobre que um ser humano pode cultivar dentro de si. Confiança é a grande base das grandes amizades, dos amores verdadeiros e das relações que duram uma vida. Confiança é a raiz do entendimento, até mesmo entre seres opostos. É o elo mais forte que une pessoas que se completam de alguma forma. Confiar é entregar ao outro, sem medo, tudo o que há de mais valioso dentro do nosso ser. Se não houver confiança numa relação, não haverá mais nada pelo qual vale a pena lutar. Confiança é a força que nos move na direção de quem mais amamos. Por mais que sejamos imperfeitos, confiar e ser confiável é muito mais do que um simples tratado social. É uma questão de caráter e de respeito por nós e pelo próximo. Pense nisto e seja feliz.
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Boa quinta-feira, que dia lindo para ser feliz. Por aqui vamos ter muito conteúdo de entretenimento, informação e muito mais. Não vai querer perder.

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2: Os últimos tempos têm sido duros para a Meta no que diz respeito aos seus

0: óculos inteligentes desenvolvidos em colaboração com a Ray-Ban, com os críticos a apontarem para a invasão de privados no mês de outubro, ainda que não se saiba qual o dia preciso ou em que mercados serão disponibilizados. No que diz respeito às capacidades dos Metaluna, diz a publicação que os óculos estarão equipados com 6 microfones, assim como saídas de som apontadas aos ouvidos dos utilizadores. Os óculos estarão equipados com a inteligência artificial da empresa, a Meta AI, e haverá até um botão numa das hastes que, ao ser pressionado, permitirá ativar este assistente digital.
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2: Quer saber que horas são?
3: 10 e um quarto.

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2: O maracujá é uma fruta tropical rica em nutrientes, vitaminas e antioxidantes. O nome maracujá inclui várias espécies de frutas comestíveis do género de plantas chamado de passiflora. Essas espécies distinguem-se pelo tipo de fruta que produzem, que podem ser tamanhos, cores e sabores diferentes umas das outras. O maracujá é rico em vitamina A, que é importante para a pele e visão, e também contém vitamina C, importante para o sistema imunitário. O maracujá é rico em antioxidantes. Esses compostos ajudam a eliminar os radicais livres nocivos e desempenham um papel vital para manter o corpo saudável. O maracujá também é fonte de fibras. Estas são importantes para manter o intestino saudável, alimentam as bactérias boas e podem melhorar a prisão de ventre, entre outros benefícios. A fibra solúvel ajuda a desacelerar a digestão dos alimentos, o que previne picos de açúcar no sangue.
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1: No dia 24 de setembro de 1896, nasceu o escritor norte-americano Francis Scott Fitzgerald. É considerado um dos maiores escritores americanos do século XX. As suas histórias, reunidas sob o título Contos da Era do Jazz, refletiam o estado de espírito da época. Foi um dos escritores da chamada geração perdida da literatura americana. Da sua obra destacam-se O Grande Gatsby e Terna é a Noite. Em 1900

0: 61 nasceu o Totobola, o primeiro jogo de apostas mútuas português. A responsabilidade da sua gestão foi atribuída à Santa Casa da Misericórdia de Lisboa, com o objetivo de financiar os serviços de reabilitação de deficientes físicos e, simultaneamente, gerar receitas para as modalidades desportivas. Neste dia, mas em 1973, a Assembleia Nacional Popular da Guiné-Bissau, eleita em 1972, proclamava a independência. Luís Cabral foi eleito presidente do Conselho de Estado e o novo país foi reconhecido no âmbito da ONU. E a 24 de setembro de 1999, o secretário de Estado da Cooperação, Luís Amado, foi o primeiro governante português a visitar Timor-Leste em 24 anos.
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11: 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Saiba agora a temperatura que está em Pombal.
12: 24 graus.

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2: Olá, seja bem-vindo a mais um Pombal em Agenda, onde lhe dou algumas sugestões para que aproveite da melhor forma o fim de semana no concelho de Pombal. Hoje começo-lhe por falar de parte do programa do 28º aniversário da Biblioteca Municipal de Pombal, que arranca já na quinta-feira. Destaco na sexta a sessão de cinema com livros que originaram filmes, neste caso com o filme Charlie e a Fábrica de Chocolate, que é exibido no Auditório Municipal a partir das 21 horas. No sábado, pelas 10 da manhã, decorre a Oficina de Leitura e Movimento para Famílias, Sensorial, com Joana Pestana, e às 18, a sessão de apresentação do livro Onde a Alma Respira ao Vento, com Felipe Bacelo, e apresentação de violino. Finalmente, às 21h30, há uma noite de histórias com Serafim. Tudo isto, então, na Biblioteca Municipal de Pombal. Já em Albergaria dos Doze, este fim de semana é de tasquinhas, ao sabor das associações, que se vão realizar no pavilhão gimnodesportivo de Albergaria dos Doze. O certame arranca sexta-feira, às 19 horas, com as tasquinhas a abrirem às 19h30 e às 21h30 atua a banda Mercúrio, seguido do DJ Lionel Vieira. No sábado há uma arruada pela freguesia com os gaiteiros de Pombal às 10h30 da manhã e às 16h30 uma caminhada com partida sessão fotografia digital, uma ferramenta na promoção turística. Trata-se de uma atividade prática outdoor na cidade, pelo que os participantes deverão privilegiar vestuário e calçado adequado a esta modalidade. Também no sábado, mas à noite, às 21h30, o Teatro Cine de Pombal recebe o espetáculo Reset, a Metaphor for My Queer Emancipation, uma performance de testemunho pessoal dedicada à celebração da comunidade LGBTQIAPN+, enfatizando a importância de nos ligarmos às nossas próprias subjetividades para nos abrirmos genuinamente às histórias de outras pessoas. O custo do bilhete é de 3€. No domingo, às 10h30 da manhã, na Casa Varela, os mais novos podem ver a Caixinha de Fósforos da trilogia Cúmulos, Teatro e Música para a Primeira Infância, uma performance sonora e poética para bebés e famílias, construída a partir do encontro entre poemas, música, luz e memória. O bilhete custa 2€ e é destinado a bebés com mais de 6 meses. Também no domingo, e mais uma vez para celebrar o Dia Mundial do Turismo, decorre a visita guiada à Rota Pombalina a partir das 10h30 da manhã, com início na Praça Marquês de Pombal. A lotação é de 20 participantes. Neste fim de semana há também animação no Cardal, com mais uma edição do BioArts,

0: organizado pela Junta de Freguesia de Pombal. O evento vai decorrer entre sábado e domingo. Numa vertente mais desportiva, digo-lhe que na segunda jornada do Campeonato Distrital de Leiria da Divisão de Honra, há apenas um jogo a disputar no Conselho de Pombal. Trata-se do Guiense Boa Vista, que se joga no domingo a partir das 15 horas no Campo das Cabecinhas. Mas no domingo é também dia de cicloturismo. O 28º Passeio de Cicloturismo de Pombal é promovido pelo Clube de Cicloturismo de Pombal e aberto a todos os amantes das duas rodas. A concentração acontece às 8 da manhã na sede do clube, com a partida marcada para as 9, para um percurso de cerca de 50 km pelo concelho. Pelo caminho, haverá uma paragem de reforço junto ao Castelo de Pombal, antes da chegada à zona desportiva, prevista para o meio-dia e 15. Depois dos banhos, segue-se o almoço e a entrega de prémios. Na véspera, sábado, Pombal recebe a segunda etapa do Circuito Nacional de Breaking, a partir das 13 horas, no pavilhão da Escola Marquês de Pombal. Vai ser uma tarde de competição e demonstração de talento e que, a partir das 15 horas, integra também a primeira edição das Urban Roots Battles, com batalhas 2x2 Pro e 2x2 Kids. E por estes dias, Pombal é também a capital do paintball nacional, com o PBG 22, aniversário Paintugal 2026, um dos grandes encontros nacionais dedicados ao paintball recreativo. Vai decorrer sábado e domingo, com a presença de centenas de jogadores vindos de diferentes pontos do país e também do estrangeiro, com o programa a arrancar no sábado com várias atividades extra, entre elas o Sniper Challenge, Mini Big Game e 1v1, antes do grande momento marcado para domingo com o jogo principal, vai colocar frente a frente os dois cartéis numa verdadeira guerra pelo domínio do campo de batalha. Esta atividade vai decorrer no Parque de Merendas do Cutrof. Eram estas então as sugestões que tinha para si. Já sabe, se tiver algum evento que queira destacar na sua terra, pode-nos fazer chegar a informação através da nossa página de Facebook ou por e-mail para geral@pombal97.com. Aproveite as sugestões que aqui lhe deixei e viva a cultura e o desporto no seu concelho.
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0: 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E agora, tempo para notícias da União Europeia.
1: Destaques do dia. Esta semana, uma delegação de deputados da Comissão da Agricultura e do Desenvolvimento Rural encontra-se na região da Occitânia, no sul de França. A visita centra-se na gestão da escassez de água, nas novas técnicas agrícolas e nas oportunidades de mercado. A agenda inclui reuniões com agricultores, organizações agrícolas e políticos locais, visitas a projetos relacionados com a utilização da água e a adaptação às alterações climáticas na produção de vinho e a aquisição de novos conhecimentos sobre produtos agrícolas inovadores. Uma delegação da Comissão dos Transportes e do Turismo encontra-se na Groenlândia para reforçar a cooperação em matéria de transportes e turismo. A visita centra-se nas infraestruturas de transportes, nas ligações aéreas e marítimas e no turismo sustentável no Ártico. A agenda dos deputados inclui reuniões com autoridades locais e representantes dos setores portuário, aeroportuário, das pescas, empresarial e turístico. 7 deputados da Comissão do Mercado Interno e da Proteção dos Consumidores do Parlamento Europeu encontram-se em Seul, na Coreia do Sul. A delegação parlamentar tem por objetivo analisar a forma como aquele país regulamenta as novas tecnologias digitais e a inteligência artificial e aplica as regras relativas ao comércio digital e à proteção dos consumidores. A visita surge na sequência da recente assinatura da parceria digital UE-Coreia do Sul, que define os termos da cooperação em matéria de tecnologias emergentes e comércio digital.
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5: Put it there, pal. Damn, you're handsome.
6: Alguns animais vão estar em destaque nesta rúbrica que lhe fala das estreias nas salas de cinema nacionais. Vamos ter cães e ovelhas nos dois primeiros filmes e por isso arrancamos este Cinema 7 com Heart of the Beast, Heróis Inseparáveis.
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6: Depois de A Avioneta Onde Seguia-se Despenhar, James Belmont, um antigo oficial das Forças Especiais, fica isolado numa das zonas mais inóspitas do Alasca, acompanhado por Odin, o seu antigo cão de combate e parceiro de muitas missões. Isolados e sem equipamentos, armas ou mantimentos, os dois terão de encontrar uma forma de sobreviver aos perigos de um lugar tão belo quanto implacável e de encontrar o caminho de volta à civilização. Em exibição no Festival de San Sebastián, este thriller sobre a amizade e a luta pela sobrevivência tem realização de David Ayer e argumento de Cameron Alexander. Brad Pitt, J.K. Simons e Anna Lamb integram o elenco principal, a par do pastor alemão Uber.
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6: E de um cão em imagem real, passamos para as ovelhas em animação. Vou-lhe agora falar de A Ovelha Choné, Trapalhada na Quinta.
8: Com pele de galinha. Porque para a Ovelha Choné e o seu rebanho, as coisas estão prestes a tornar-se... cabeludas.
6: Na Quinta do Val Verdejante, os preparativos para a noite de Halloween são interrompidos quando o agricultor destrói a plantação de abóboras destinada ao rebanho. Decidida a resolver o problema, a ovelha Choné tenta encontrar uma solução através de várias experiências científicas que naturalmente não correm como esperado. Quando o agricultor desaparece, uma aterrorizante criatura cabeluda começa a vaguear pelos bosques, Choné e o rebanho têm de descobrir o que realmente está a acontecer.
8: E novelos da diversão.
6: Produzida pelos estúdios britânicos Aardman Animations, esta aventura de animação é realizada por Steve Cox e Matthew Walker e tem argumento de Mark Burton e Jill Spielberg.
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6: E para encerrar mais um Cinema 7, vamos ao regresso do espanhol Pedro Almodóvar com um filme na sua língua materna. Apesar de estarmos ainda a entrar no outono, o filme tem o nome de Natal Amargo.
9: ¿Le has contado a Mónica algo con lo que pueda amenazarme?
10: ¿Yo?
6: Depois de perder a mãe durante o período natalício, em 2004, Elsa refugia-se no trabalho como publicitária para evitar o luto e anestesiar a dor. Esse excesso de trabalho dá origem a um colapso nervoso que a obriga a parar. É assim que, enquanto o namorado permanece em Madrid, ela vai de viagem com uma amiga até Lanzarote, nas Ilhas Canárias, onde encontra no sofrimento alheio material de inspiração para os seus próprios projetos criativos. Em paralelo, em 2025, Raul, um realizador e argumentista em crise criativa, está em busca de inspiração para um filme. A história que começa a surgir-lhe na cabeça cruza-se de forma inesperada com a de Elsa, fazendo-o questionar os ténues limites entre a realidade e a ficção.
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0: Em competição nos festivais de cinema de Cannes e San Sebastián, o filme é um melodrama sobre perda, identidade e criação artística com assinatura de Pedro Almodóvar. O argumento tem por base o conto homónimo incluído na coletânea O Último Sonho, da autoria de Almodóvar, de teor autobiográfico.
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3: Para lidar com toda a tributação relacionada às atividades da sua empresa, é fundamental que tenha um planeamento fiscal. Trata-se de um documento que tem como principais objetivos otimizar o recolhimento de tributos, garantir a regularidade perante a Receita Federal e potenciar a margem de lucro. O planeamento fiscal passa-se a ter uma visão mais global sobre a empresa, pois para a sua elaboração é importante ter conhecimento sobre cada setor da empresa. Além disso, obtém-se informações valiosas para definição de metas, cumprimento de normas legais e criação de estratégias mais assertivas.
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5: Bom dia, agora são
4: 11 e 22.

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2: Sou Mariana, vivo em Pombal, gostava de ouvir Pedro Abrunhosa.

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Don't You Forget About Me é uma canção da banda escocesa Simple Minds. Foi escrita e composta pelo produtor Keith Forsey e Steve Schiff, guitarrista e compositor da banda Nina Hagen. Ambos eram fãs dos Simple Minds e escreveram a música já com a banda em mente. Forsey fez uma demonstração para a AEM Records, editora dos Simple Minds, que o convidou para se encontrar com a banda nos bastidores depois de um dos seus espetáculos Tour du Monde nos Estados Unidos. No entanto, a editora não notificou o grupo de que Forsey iria aparecer e eles recusaram a oferta da canção, apesar do apreço e entusiasmo de Forsey por eles. Depois disto, Forsey ofereceu a música a Brian Ferry e Billy Idol, mas ambos recusaram. A companhia discográfica sugeriu Corey Hart, que teve um sucesso na altura com Sunglasses at Night, mas Forsey não achou que Hart seria o cantor certo para a música. De acordo com Jim Kerr, o vocalista, a banda estava relutante em gravar a música, pois achavam que só deviam gravar o seu próprio material. Por outro lado, a banda também ficou frustrada devido às suas tentativas de encontrar sucesso no mercado norte-americano não terem resultado e não viam como o facto de gravarem a música iria alterar isso. Mas após a persuasão da editora e também de Chrissy Hynde, a esposa de Jim Kerr na altura, e ainda depois de receber um telefonema de Forsey em que reiterava a sua admiração pela banda, acabaram por ceder. Reorganizaram-se e gravaram Don't You Forget About Me em 3 horas no estúdio norte de Londres e rapidamente se esqueceram disso, acreditando que seria mais uma canção descartável na banda sonora de um filme esquecido. No entanto, alguns dos membros da banda perceberam logo que tinham gravado algo com potencial comercial genuíno e o resultado está à vista. A canção foi número 1 na Billboard Hot 100 nos Estados Unidos e número 7 na UK Singles Chart no Reino Unido.

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3: E agora é tempo para mais uma edição dos Álbuns da Década. Na rádio, em destaque, o disco Book of Dreams, de Steve Miller Band, que foi lançado no mundo da música em maio de 1977 e vendeu mais de 3 milhões de cópias. Na tabela dos 100 discos mais vendidos na década de 1970, este ocupa o lugar número 70.

Miller tinha gravado o grosso de Book of Dreams nas mesmas sessões de onde saíra no ano anterior Fly Like an Eagle. Sessões estas que tiveram lugar nos estúdios da CBS na Califórnia, Estados Unidos da América.

A maioria das canções dos álbuns foi composta quando Miller fez uma pausa nas digressões e se retirou para um canto remoto de Marin County, na Califórnia, onde montou um estúdio de gravação.

semelhança do seu predecessor de 1977, Book of Dreams tornou-se um disco que vendeu para a multiplatina, atingindo o número 2 no topo de preferências e originando um single na 8ª posição das 100 melhores com Jet.

Este 12º álbum também se revelou popular no Reino Unido, ficando Book of Dreams apenas uma posição abaixo do seu anterior, de 1976, chegando ao número 12, enquanto que em Portugal atingiu o lugar número

agora se possa argumentar que Miller não estava a criar nada de particularmente novo. Existe uma magia indefinível na sua música. O sintetizador borbulhante da faixa de abertura Threshold não é particularmente original, enquanto que Jet Airliner, que originou o single, é uma faixa tão normal quanto

Taylor merece o seu êxito pelo papel que teve na apresentação do seu Blues Rock de São Francisco a uma audiência cada vez mais alargada. Este disco foi gravado na Califórnia, Estados Unidos da América, e contou com a produção de Steve Miller e John Palladino. A capa tem a concepção de Airpike O'Hara e o disco uma duração total de 38 minutos, contendo 12 músicas: Threshold, Jet Airliner, Wintertime, Swingtown, True Fine Love, Wish Upon a Star, Jungle Love, Electro Lux Imbroglio, Sacrifice, The Stake, My Own Space e Babies in the Woods.

mais uma edição dos Álbuns da Década. Hoje na rádio, o disco Book of Dreams, de Steve Miller Band, que foi lançado no mundo da música em maio de 1977 e vendeu mais de 3 milhões de cópias. Na tabela dos 100 discos mais vendidos na década de 1970, este ocupa o lugar número 75.

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2: A temperatura atual em Pombal é de 26 graus.

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0: Meio-dia e um. 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
1: Conduzir muito diariamente pode tornar-se perigoso. De acordo com uma pesquisa realizada pelo professor Takemi Sugiyama, da Universidade Católica Australiana, conduzir durante mais de uma hora por dia pode fazer com que fiquemos cerca de 2,5 kg mais pesados do que se o fizermos apenas durante 15 minutos. Os especialistas avisam que isso pode ainda adicionar mais de 1,5 cm de gordura prejudicial à zona da cintura, aumentando assim o risco de morte precoce.

0: Isto deve-se ao facto do sedentarismo aumentar o potencial risco de morte ao provocar problemas de saúde como a diabetes e acidentes cardiovasculares. Os homens são quem se arrisca mais aos efeitos da condução, uma vez que geralmente são quem passa mais tempo atrás do volante. O estudo abrangeu 2.800 adultos e avaliou os hábitos de condução, comparou os índices de massa corporal, o perímetro da cintura, a glicose plasmática em jejum e vários sinais relacionados com a diabetes e doenças cardiovasculares. Pois bem, se conduz muito no seu dia-a-dia, deve contrariar os efeitos nefastos de tal ato, praticando exercício físico e adotando outros hábitos de vida saudável.
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2: Em Portugal continental são
3: meio-dia e 16.

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2: Perto de 200 de jovens europeus estão reunidos em Pombal. Saiba porquê no noticiário que agora começa.
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2: Cerca de 200 de participantes de 23 escolas de 11 países europeus estão reunidos em Pombal até sexta-feira para o Around Europe Festival 2026. Durante 3 dias, o encontro cruza mais de 20 workshops com espetáculos, atividades desportivas e partilha de experiências entre estudantes de diferentes nacionalidades. Dedicado à cidadania europeia, ao intercâmbio cultural e à participação jovem, o festival propõe atividades em áreas como as artes, a gastronomia, a ciência, o património e a solidariedade. As primeiras oficinas já decorreram na tarde de ontem, antes da cerimónia oficial de abertura, que contou com a presença da Secretária de Estado da Juventude, Carla Rodrigues. A governante deu as boas-vindas aos participantes.
3: Quero começar por agradecer ao município de Pombal, às escolas, entidades parceiras, aos professores, às equipas organizadoras e ao programa Erasmus por tornarem possível a realização deste encontro. É com muito gosto que estou convosco hoje na abertura do Around Europe Festival. Durante estes dias, Pombal recebe jovens de 12 países europeus, proporcionando um espaço de encontro, aprendizagem e partilha entre diferentes escolas e comunidades. O lema do festival, Walls Divide, Bridges Unite, resume bem o espírito da União Europeia e do programa Erasmus: aproximar os jovens, aproximar os povos, os países, em colaboração, solidariedade e paz. Em Portugal, acreditamos que estas oportunidades devem estar cada vez mais acessíveis aos jovens e que a sua participação deve estar no centro das políticas da juventude. É esse o princípio de trabalhar com os jovens e não apenas para os jovens. Quero deixar uma palavra final de agradecimento a todos que contribuíram para a organização deste festival. Desejar-vos 3 excelentes dias de trabalho, partilha e convívio. Muito obrigada e um excelente Around Europe Festival.
2: A noite de ontem foi dedicada a apresentações artísticas de Portugal, Turquia, Itália e Lituânia. Hoje o programa prossegue com novas sessões do workshop e uma noite dedicada à Ucrânia. A iniciativa junta a exibição de um documentário a testemunhos, um desfile e atuações de coro, teatro, música e dança. O desporto vai marcar amanhã de sexta-feira, com desafios de atletismo, basquetebol e outras atividades. Durante a tarde haverá momentos de cooperação entre escolas e uma mostra de projetos europeus. A cerimónia de encerramento está prevista para as 18 horas de sexta-feira. Seguem-se uma sessão de dança com a Dance Spirit às 19 horas e uma festa com DJ a partir das 20. A Biblioteca Municipal de Pombal comemora 28 anos de vida entre hoje e sábado. Abra-se as portas para 3 dias repletos de encontros culturais, arte, cinema e muitos momentos para partilhar em família. Do programa consta a presença de António Mota e Paulo Galindro com sessões escolares e a inauguração de uma exposição de Paulo Galindro. Decorrem também sessões de autógrafos e, no sábado, a apresentação do livro Onde a Alma Respira ao Vento, de Felipe Bacelo, acompanhado por momentos musicais ao violino. As noites de quinta e sexta-feira trazem cinema ao Auditório Municipal da Biblioteca, com a exibição de filmes adaptados de obras literárias. Esta noite será exibido Persépolis, de Marjane Satrani, e na sexta, Charlie e a Fábrica de Chocolate. As sessões têm início às 21 horas, com entrada gratuita. Amanhã de sábado vai ser dedicado aos mais novos, com uma oficina de leitura e movimento sensorial por Joana Pestana, enquanto à noite poderá ouvir histórias por Serafim. Na sexta-feira decorrem também sessões com Carolina Lopes, dedicadas aos jardins de infância. Um menino inocente, muito alegre, muito meigo e que vai deixar uma grande marca. É assim que a Presidente da Junta de Freguesia de Carnide, Sofia Gonçalves, recorda Lourenço Marinheiro, de 10 anos, que morreu na sequência de um atropelamento ao final da tarde de terça-feira, em Valeirão, na Freguesia de Carnide. O menino residia em Bochada, na mesma freguesia, frequentava o 5º ano do Colégio João de Barros, em Meirinhas, e integrava o agrupamento de escuteiros 1210 de Carnide. Segundo a autarca, vivia na freguesia há alguns anos e estava bem integrado numa comunidade que ficou em choque com a sua morte. O alerta para o acidente chegou às autoridades pelas 18 horas. O menino terá sido atropelado por um veículo pesado de mercadorias pouco depois de ter saído do autocarro escolar. No local estiveram a GNR, através do Núcleo de Investigação de Crimes e Acidentes de Viação, o INEM e uma viatura médica de emergência e reanimação. Através de uma nota de pesar partilhada nas redes sociais, a Câmara Municipal de Pombal informou que está a acompanhar a situação e que disponibilizou desde o primeiro momento apoio psicológico através dos seus técnicos especializados. Também a Presidente da Junta destacou o apoio de psicólogos aos familiares e amigos do menino. Numa mensagem de pesar, o município manifestou profunda consternação pela morte de Lourenço Marinheiro e endereçou condolências à família, amigos, colegas e a toda a comunidade escolar. A morte do jovem escuteiro levou ainda a Junta Regional de Leiria Fátima a decretar 7 dias de luto regional a partir da passada terça-feira. É com tristeza e pesar que informamos que partiu para o eterno acampamento o lubito Lourenço Marinheiro, do 1210 Carnide. Lê-se na mensagem que são também transmitidas condolências aos pais, irmãos, restante família e agrupamento. E assim chega ao fim este serviço noticioso. Fique bem, continue na nossa companhia.
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5: E agora, informação horária.
6: Meio-dia e 39.

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8: Sabia que a Bósnia e Herzegovina têm acesso ao mar? Quando olhamos para um mapa, pode até passar despercebido, mas o país possui uma pequena faixa de costa no mar Adriático. É aí que encontramos Neum, a principal cidade costeira da Bósnia e Herzegovina. Esta pequena faixa de território está praticamente rodeada pela Croácia e constitui a única saída do país para o Adriático. Durante o verão, Neum recebe visitantes que procuram a praia, o mar e o clima mediterrânico. É uma das curiosidades geográficas mais interessantes da Bósnia e Herzegovina. Um país que, apesar de não ser habitualmente associado a destinos de praia, tem, efetivamente, uma pequena costa no Adriático.
7: 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Quer saber quantos graus estão agora em Pombal?
9: 28 graus.

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1: 13 e 1. 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
1: Olá, viva! Você sonha demais e, à força de querer outras coisas que não há, vai negando as coisas que existem, o que é uma forma de alienação pura e simples. Porque o que havia entre ambos, separando-os, eram as falsas dimensões sonhadas, disse Afonso, e por isso ele proibia-a de sonhar. Mas ela abria um guarda-sol na varanda e sonhava debaixo do guarda-sol, ou abria um guarda-chuva na rua e sonhava debaixo de um guarda-chuva, onde ele não pudesse ver a sua cabeça e os sonhos que corriam dentro dela. Ele, Afonso, é um dedicado cirurgião de meia-idade, com os pés bem assentes na terra, e ela é Lídia, uma mulher jovem, sua amante, uma pintora de existências imaginárias. Estas são as personagens principais da novela O Silêncio, a primeira obra publicada de Teolinda Gerção em 1981 e que lhe valeu nesse ano o Prémio Pen Club Português. O Silêncio é uma história de amor, um diálogo que desfia um jogo complexo de incomunicabilidade entre as personagens do presente, Afonso e Lídia, mas também entre outras do passado, Lavínia e Alfredo, a mãe e o padrasto de Lídia, e ao mesmo tempo é o espelho de um silêncio maior que afeta a sociedade contemporânea. É um mundo que começou a enlouquecer, um mundo eficiente de silêncio total em que ninguém mais fala com ninguém. As pessoas estão sentadas, ombro contra ombro, à espera, mas o objetivo da espera é sempre falso, o autocarro, o comboio, o avião, porque todos os lugares são iguais e nada é diferente em parte alguma. E enquanto se espera, o silêncio cresce, vai ficando sempre mais denso e mais pesado, e algumas pessoas de repente percebem que estão bloqueadas dentro de caixas de vidro. O universo é um conjunto gigantesco de sucessivas caixas de vidro.

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1: A mãe de Lídia, Lavínia, é uma mulher de nacionalidade russa que Alfredo conhece e por quem se apaixona numa viagem a Paris, trazendo ambas consigo no regresso. Ela não se esforça para aprender português, despreza o marido, está ausente da vida da filha e tem um amante, Herberto, com quem foge de casa. Voltará mais tarde, de ânimo quebrado, incapaz de se deixar salvar pelo amor de Alfredo e de Lídia, pondo termo à própria vida. É uma mulher inadaptada, a quem o conforto material que lhe garante o marido professor não disfarça a angústia, o vazio existencial que a impele para uma busca sem direção por algo que a liberte da asfixia do quotidiano, das tarefas rotineiras da casa. A casa é, nesta obra, um espaço que subjuga os corpos e os espíritos femininos. Lavínia entrega-se às tarefas monotonamente. Mudar a água das flores, mudar as flores, polir os castiçais dourados, lavar um por um os pingentes de cristal do lustre, sentar-se na beira do sofá e retomar os novelos de lã e as agulhas finas, acender um cigarro e depois outro e outro, querer partir e não ter para onde, deixar-se ficar, a si mesma, para trás, sem dares conta foste engolida pela casa e porque não pudeste levar-te a ti mesma, voltaste para trás e procuraste na morte uma saída. Também Lídia é confrontada com as suas insuficiências na esfera doméstica. O botão de punho desaparecido, os esticadores da camisa que com certeza deitou fora ou usou para marcar um livro. Você não entende que por trás do botão que falta, toda a casa se desmorona e de nada vale querer pintar de azul o céu para que não chova só porque não sabe onde guardou o meu chapéu de chuva. Há mais duas mulheres casa nesta novela. Alcina, a mulher abandonada por Alfredo, que concentra nos candeeiros de bronze, nas pesadas estantes, nas carpetes demasiado espessas, o seu tempo vazio, movendo lentamente o seu corpo resignado por entre as coisas. E Ana, a criada impecável, no seu mundo imóvel, policiando cada grão de pó que pousa sobre os objetos, velando, porque os pés das mesas marquem sempre o mesmo ponto nos desenhos dos tapetes persas. Ouvimos agora Marsha Ball, Clean My House, do álbum 2014, The Tattooed Lady and the Elephant.

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1: O silêncio não é uma história linear, não oferece uma leitura desplicente. Seguindo uma trama de três amorosos, o de Lavínia, Alfredo e Herberto, e o de Lídia, Afonso e Alcina, apresenta um estilo complexo, labiríntico, que exige dedicação, obrigando-nos a recuar, por vezes, para podermos avançar, numa construção de sentido experimental por tentativa e erro, como quem monta um puzzle e lhe descobre a cada passo novos e admiráveis pormenores. Por dentro do universo onírico criado através da imaginação de Lídia, há um real que é o da urgência da sociedade depois da Revolução e das mulheres em particular de reconstruírem o seu lugar individual e coletivamente. Pela transgressão da linearidade narrativa e pela fluidez no tratamento do tempo, o silêncio é um romance duplamente fundador, desde logo da obra da autora, mas principalmente fundador de um novo veio na literatura nacional. Teolinda Gerção é autora de uma obra extensa e múltiplas vezes premiada. É considerada a melhor contista portuguesa e uma das melhores romancistas. Sobre o silêncio, Fernando Pinto de Amaral afirmou tratar-se de um dos 100 livros portugueses do século XX e Maria Teresa Horta disse dele um dos livros que eu mais amei nos últimos anos. Se me escutaram até aqui, obrigada. Por hoje é tudo. Até à próxima.

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2: Os últimos tempos têm sido duros para a Meta no que diz respeito aos seus óculos inteligentes desenvolvidos em colaboração com a Ray-Ban, com os críticos a apontarem para a invasão de privacidade representada pela presença de câmaras nestes gadgets. Ainda que a empresa esteja a procurar garantir a privacidade de quem se cruza com detentores dos óculos Meta Ray-Ban, a verdade é que as críticas continuam e cresce a desconfiança. Pois bem, um novo rumor partilhado pelo site The Information indica que a Meta pretende anunciar em breve novos modelos dos seus óculos inteligentes que não contarão com qualquer câmara. As informações disponíveis indicam que estes óculos se chamarão Meta Luna e serão lançados no mês de outubro, ainda que não se saiba qual o dia preciso ou em que mercados serão disponibilizados. No que diz respeito às capacidades dos Meta Luna, diz a publicação que os óculos estarão equipados com 6 microfones, assim como saídas de som apontadas aos ouvidos dos utilizadores. Os óculos estarão equipados com a inteligência artificial da empresa, a Meta AI, e haverá até um botão numa das hastes que, ao ser pressionado, permitirá ativar este assistente digital.
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2: Saiba que agora são
3: 13:32.

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1: No dia 24 de setembro de 1896, nascia o escritor norte-americano Francis Scott Fitzgerald. É considerado um dos maiores escritores americanos do século XX. As suas histórias, reunidas sob o título Contos da Era do Jazz, refletiam o estado de espírito da época. Foi um dos escritores da chamada geração perdida da literatura americana. Da sua obra destacam-se O Grande Gatsby e Terna é a Noite. Em 1961, nasceu Toto Bola, o primeiro jogo de apostas mútuas português. A responsabilidade da sua gestão foi atribuída à Santa Casa da Misericórdia de Lisboa, com o objetivo de financiar os serviços de reabilitação de deficientes físicos e, simultaneamente, gerar receitas para as modalidades desportivas. Neste dia, mas em 1973, a Assembleia Nacional Popular da Guiné-Bissau, eleita em 1972, proclamava a independência. Luís Cabral foi eleito presidente do Conselho de Estado e o novo país foi reconhecido no âmbito da ONU. E a 24 de setembro de 1999, o secretário de Estado da Cooperação, Luís Amado, foi o primeiro governante português a visitar Timor-Leste em 24 anos.
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2: E agora, tempo para a temperatura em Pombal.
3: 30 graus.

0: 14 e 3. 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
2: O maracujá é uma fruta tropical rica em nutrientes, vitaminas e antioxidantes. O nome maracujá inclui várias espécies de frutas comestíveis do género de planta chamado de passiflora. Essas espécies distinguem-se pelo tipo de fruta que produzem, que podem ser tamanhos, cores e sabores diferentes umas das outras. O maracujá é rico em vitamina A, que é importante para a pele e visão, e também contém vitamina C, importante para o sistema imunitário. O maracujá é rico em antioxidantes. Esses compostos ajudam a eliminar os radicais livres nocivos e desempenham um papel vital para manter o corpo saudável. O maracujá também é fonte de fibras. Estas são importantes para manter o intestino saudável, alimentam as bactérias boas e podem melhorar a prisão de ventre, entre outros benefícios. A fibra solúvel ajuda a desacelerar a digestão dos alimentos, o que previne picos de açúcar no sangue.
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0: 13 e 1. 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
7: Olá, eu sou o Rui de Pombal e gostaria muito de ouvir Fausto.

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1: Perto de 200 de jovens europeus estão reunidos em Pombal. Saiba porquê no noticiário que agora começa.
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1: Cerca de 200 de participantes de 23 escolas de 11 países europeus estão reunidos em Pombal até sexta-feira para o Around Europe Festival 2026. Durante 3 dias, o encontro cruza mais de 20 workshops com espetáculos, atividades desportivas e partilha de experiências entre estudantes de diferentes nacionalidades. Dedicado à cidadania europeia, ao intercâmbio cultural e à participação jovem, o festival propõe atividades em áreas como as artes, a gastronomia, a ciência, o património e a solidariedade. As primeiras oficinas já decorreram na tarde de ontem, antes da cerimónia oficial de abertura, que contou com a presença da Secretária de Estado da Juventude, Carla Rodrigues. A governante deu as boas-vindas aos participantes.
2: Quero começar por agradecer ao município de Pombal, às escolas, entidades parceiras, aos professores, às equipas organizadoras e ao programa Erasmus por tornarem possível a realização deste encontro. É com muito gosto que estou convosco hoje na abertura do Around Europe Festival. Durante estes dias, Pombal recebe jovens de 12 países europeus, proporcionando um espaço de encontro, aprendizagem e partilha entre diferentes escolas e comunidades. O lema do festival, Walls Divide, Bridges Unite, resume bem o espírito da União Europeia e do programa Erasmus: aproximar os jovens, aproximar os povos, os países, em colaboração, solidariedade e paz. Em Portugal, acreditamos que estas oportunidades devem estar cada vez mais acessíveis aos jovens e que a sua participação deve estar no centro das políticas da juventude. É esse o princípio de trabalhar com os jovens e não apenas para os jovens. Quero deixar uma palavra final de agradecimento a todos que contribuíram para a organização deste festival. Desejar-vos 3 excelentes dias de trabalho, partilha e convívio. Muito obrigada e um excelente Around Europe Festival.
1: A noite de ontem foi dedicada a apresentações artísticas de Portugal, Turquia, Itália e Lituânia. Hoje o programa prossegue com novas sessões do workshop e uma noite dedicada à Ucrânia. A iniciativa junta à exibição de um documentário, a testemunhos, um desfile e atuações de coro, teatro, música e dança. O desporto vai marcar amanhã de sexta-feira, com desafios de atletismo, basquetebol e outras atividades. Durante a tarde haverá momentos de cooperação entre escolas e uma mostra de projetos europeus. A cerimónia de encerramento está prevista para as 18 horas de sexta-feira. Seguem-se uma sessão de dança com a Dance Spirit às 19 horas e uma festa com DJ a partir das 20. A Biblioteca Municipal de Pombal comemora 28 anos de vida entre hoje e sábado. Abre-se as portas para 3 dias repletos de encontros culturais, arte, cinema e muitos momentos para partilhar em família. Do programa consta a presença de António Mota e Paulo Galindro com sessões escolares e a inauguração de uma exposição de Paulo Galindro. Decorrem também sessões de autógrafos e sessões com Carolina Lopes, dedicadas aos jardins de infância. Um menino inocente, muito alegre, muito meigo e que vai deixar uma grande marca. É assim que a Presidente da Junta de Freguesia de Carnide, Sofia Gonçalves, recorda Lourenço Marinheiro, de 10 anos, que morreu na sequência de um atropelamento ao final da tarde de terça-feira, em Valeirão, na Freguesia de Carnide. O menino residia em Bochada, na mesma freguesia, frequentemente

0: frequentava o 5º ano do Colégio João de Barros, em Meirinhas, e integrava o agrupamento de escuteiros 1210 de Carnide. Segundo a autarca, vivia na freguesia há alguns anos e estava bem integrado numa comunidade que ficou em choque com a sua morte. O alerta para o acidente chegou às autoridades pelas 18 horas. O menino terá sido atropelado por um veículo pesado de mercadorias pouco depois de ter saído do autocarro escolar. No local estiveram a GNR, através do Núcleo de Investigação de Crimes e Acidentes de Viação, o INEM e uma viatura médica de emergência e reanimação. Através de uma nota de pesar partilhada nas redes sociais, a Câmara Municipal de Pombal informou que está a acompanhar a situação e que disponibilizou desde o primeiro momento apoio psicológico através dos seus técnicos especializados. Também a Presidente da Junta destacou o apoio de psicólogos aos familiares e amigos do menino. Numa mensagem de pesar, o município manifestou profunda consternação pela morte de Lourenço Marinheiro e endereçou condolências à família, amigos, colegas e a toda a comunidade escolar. A morte do jovem escuteiro levou ainda à Junta Regional de Leiria Fátima a decretar 7 dias de luto regional a partir da passada terça-feira. É com tristeza e pesar que informamos que partiu para o eterno acampamento o lubito Lourenço Marinheiro, do 1210 Carnide. Lê-se na mensagem que são também transmitidas condolências aos pais, irmãos, restante família e agrupamento. E assim chega ao fim este serviço noticioso. Fique bem, continue na nossa companhia.
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7: Saiba agora a temperatura que está em Pombal.
8: 29 graus.

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3: E agora é tempo para mais uma edição dos Álbuns da Década. Na rádio, em destaque, o disco Book of Dreams, de Steve Miller Band, que foi lançado no mundo da música em maio de 1977 e vendeu mais de 3 milhões de cópias. Na tabela dos 100 discos mais vendidos na década de 1970, este ocupa o lugar número

Bauer tinha gravado o grosso de Book of Dreams nas mesmas sessões de onde saíra no ano anterior Fly Like an Eagle. Sessões estas que tiveram lugar nos estúdios da CBS na Califórnia, Estados Unidos da América.

A maioria das canções dos álbuns foi composta quando Miller fez uma pausa nas digressões e se retirou para um canto remoto de Marin County, na Califórnia, onde montou um estúdio de gravação canção.

semelhança do seu predecessor de 1977, Book of Dreams tornou-se um disco que vendeu para a multiplatina, atingindo o número 2 no topo de preferências e originando um single na 8ª posição das 100 melhores com Jet.

Este 12º álbum também se revelou popular no Reino Unido, ficando Book of Dreams apenas uma posição abaixo do seu anterior, de 1976, chegando a número 12, enquanto que em Portugal atingiu o lugar número

se possa argumentar que Miller não estava a criar nada de particularmente novo. Existe uma magia indefinível na sua música. O sintetizador borbulhante da faixa de abertura Threshold não é particularmente original, enquanto que Jet Airliner, que originou o single, é uma faixa tão normal quanto o

Taylor merece o seu êxito pelo papel que teve na apresentação do seu Blues Rock de São Francisco a uma audiência cada vez mais alargada. Este disco foi gravado na Califórnia, Estados Unidos da América, e contou com a produção de Steve Miller e John Palladino. A capa tem a concepção de Airpike O'Hara e o disco uma duração total de 38 minutos, contendo 12 músicas: Threshold, Jet Airliner, Wintertime, Swingtown, True Fine Love, Wish Upon a Star, Jungle Love, Electro Lux Imbroglio, Sacrifice, The Stake, My Own Space e Babies in the Woods.

mais uma edição dos Álbuns da Década. Hoje na rádio, o disco Book of Dreams, de Steve Miller Band, que foi lançado no mundo da música em maio de 1977 e vendeu mais de 3 milhões de cópias. Na tabela dos 100 discos mais vendidos na década de 1970, este ocupa o lugar número 75.

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0: 16 e 1. 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
4: Where, pal? Damn, you're handsome.
5: Alguns animais vão estar em destaque nesta rúbrica que lhe fala das estreias nas salas de cinema nacionais. Vamos ter cães e ovelhas nos dois primeiros filmes e por isso arrancamos este Cinema 7 com Heart of the Beast, Heróis Inseparáveis.
4: It's okay, come on. Just a bad dream. We're not there anymore.
6: You are the first person I've ever seen this far out.
5: Depois de A Avioneta Onde Seguia-se Despenhar, James Belmont, um antigo oficial das Forças Especiais, fica isolado numa das zonas mais inóspitas do Alasca, acompanhado por Odin, o seu antigo cão de combate e parceiro de muitas missões. Isolados e sem equipamentos, armas ou mantimentos, os dois terão de encontrar uma forma de sobreviver aos perigos de um lugar tão belo quanto implacável e de encontrar o caminho de volta à civilização. Em exibição no Festival de San Sebastián, este thriller sobre a amizade e a luta pela sobrevivência tem realização de David Ayer e argumento de Cameron Alexander. Brad Pitt, J.K. Simons e Anna Lamb integram o elenco principal, a par do pastor alemão Uber.
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5: E de um cão em imagem real, passamos para as ovelhas em animação. Vou-lhe agora falar de A Ovelha Choné, Trapalhada na Quinta.
7: Com pele de galinha. Porque para a Ovelha Choné e o seu rebanho, as coisas estão prestes a tornar-se... cabeludas.
5: Na Quinta do Val Verdejante, os preparativos para a noite de Halloween são interrompidos quando o agricultor destrói a plantação de abóboras destinada ao rebanho. Decidida a resolver o problema, a ovelha Choné tenta encontrar uma solução através de várias experiências científicas que naturalmente não correm como esperado. Quando o agricultor desaparece e uma aterrorizante criatura cabeluda começa a vaguear pelos bosques, Choné e o rebanho têm de descobrir o que realmente está a acontecer.
7: E novelos da diversão.
5: Produzida pelos estúdios britânicos Aardman Animations, esta aventura de animação é realizada por Steve Cox e Matthew Walker e tem argumento de Mark Burton e Jill Spielberg.
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5: E para encerrar mais um Cinema 7, vamos ao regresso do espanhol Pedro Almodóvar com um filme na sua língua materna. Apesar de estarmos ainda a entrar no outono, o filme tem o nome de Natal Amargo.
8: ¿Le has contado a Mónica algo con lo que pueda amenazarme?
9: ¿Yo?
5: Depois de perder a mãe durante o período natalício, em 2004, Elsa refugia-se no trabalho como publicitária para evitar o luto e anestesiar a dor. Esse excesso de trabalho dá origem a um colapso nervoso que a obriga a parar. É assim que, enquanto o namorado permanece em Madrid, ela vai de viagem com uma amiga até Lanzarote, nas Ilhas Canárias, onde encontra no sofrimento alheio material de inspiração para os seus próprios projetos criativos. Em paralelo, em 2025, Raul, um realizador e argumentista em crise criativa, está em busca de inspiração para um filme. A história que começa a surgir-lhe na cabeça cruza-se de forma inesperada

0: com a de Elsa, fazendo questionar os ténues limites entre a realidade e a ficção.
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0: Em competição nos festivais de cinema de Cannes e San Sebastián, o filme é um melodrama sobre perda, identidade e criação artística com assinatura de Pedro Almodóvar. O argumento tem por base o conto homónimo incluído na coletânea O Último Sonho, da autoria de Almodóvar, de teor autobiográfico.
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4: Quer saber que horas são?
5: 16 e 21.

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3: Olá, cá estamos para lhe dar a melhor música e não só. 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

0: sentido das palavras, um olhar mais positivo sobre a vida. O mais importante para o homem é crer em si mesmo. Sem esta confiança em si mesmo, ninguém alcança o triunfo a que aspira. A confiança é um sentimento mais nobre que um ser humano pode cultivar dentro de si. Confiança é a grande base das grandes amizades, dos amores verdadeiros e das relações que duram uma vida. Confiança é a raiz do entendimento, até mesmo entre seres opostos. É o elo mais forte que une pessoas que se completam de alguma forma. Confiar é entregar ao outro, sem medo, tudo o que há de mais valioso dentro do nosso ser. Se não houver confiança numa relação, não haverá mais nada pelo qual vale a pena lutar. Confiança é a força que nos move na direção de quem mais amamos. Por mais que sejamos imperfeitos, confiar e ser confiável é muito mais do que um simples tratado social. É uma questão de caráter e de respeito por nós e pelo próximo. Pense nisto e seja feliz.
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4: Atenção às horas. São agora
16: 16:42.
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0: agora, tempo para a temperatura em Pombal.
1: 28 graus.
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1: Os últimos tempos têm sido duros para a Meta no que diz respeito aos seus óculos inteligentes desenvolvidos em colaboração com a Ray-Ban, com os críticos a apontarem para a invasão de privacidade representada pela presença de câmaras nestes gadgets. Ainda que a empresa esteja a procurar garantir a privacidade de quem se cruza com detentores dos óculos Meta Ray-Ban, a verdade é que as críticas continuam e cresce a desconfiança. Pois bem, um novo rumor partilhado pelo site The Information indica que a Meta pretende anunciar em breve novos modelos dos seus óculos inteligentes que não contarão com qualquer câmara. As informações disponíveis indicam que estes óculos se chamarão Meta Luna e serão lançados no mês de outubro, ainda que não se saiba qual o dia preciso ou em que mercados serão disponibilizados. No que diz respeito às capacidades dos Meta Luna, diz a publicação que os óculos estarão equipados com 6 microfones, assim como saídas de som apontadas aos ouvidos dos utilizadores. Os óculos estarão equipados com a inteligência artificial da empresa, a Meta AI, e haverá até um botão numa das hastes que, ao ser pressionado, permitirá ativar este assistente digital.

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1: 17 e 3. 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
2: Destaques do dia. Esta semana, uma delegação de deputados da Comissão da Agricultura e do Desenvolvimento Rural encontra-se na região da Occitânia, no sul de França. A visita centra-se na gestão da escassez de água, nas novas técnicas agrícolas e nas oportunidades de mercado. A agenda inclui reuniões com agricultores, organizações agrícolas e políticos locais, visitas a projetos relacionados com a utilização da água e a adaptação às alterações climáticas na produção de vinho e a aquisição de novos conhecimentos sobre produtos agrícolas inovadores. Uma delegação da Comissão dos Transportes e do Turismo encontra-se na Groenlândia para reforçar a cooperação em matéria de transportes e turismo. A visita centra-se nas infraestruturas de transportes, nas ligações aéreas e marítimas e no turismo sustentável no Ártico. A agenda dos deputados inclui reuniões com autoridades locais e representantes dos setores portuário, aeroportuário, das pescas, empresarial e turístico. 7 deputados da Comissão do Mercado Interno e da Proteção dos Consumidores do Parlamento Europeu encontram-se em Seul, na Coreia do Sul. A delegação parlamentar tem por objetivo analisar a forma como aquele país regulamenta as novas tecnologias digitais e a inteligência artificial e aplica as regras relativas ao comércio digital e à proteção dos consumidores. A visita surge na sequência da recente assinatura da parceria digital UE-Coreia do Sul, que define os termos da cooperação em matéria de tecnologias emergentes e comércio digital.
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1: Conduzir muito diariamente pode tornar-se perigoso. De acordo com uma pesquisa realizada pelo professor Takemi Sugiyama, da Universidade Católica Australiana, conduzir durante mais de uma hora por dia pode fazer com que fiquemos cerca de 2,5 kg mais pesados do que se o fizermos apenas durante 15 minutos. Os especialistas avisam que isso pode ainda adicionar mais de 1,5 cm de gordura prejudicial à zona da cintura, aumentando assim o risco de morte precoce. Isto deve-se ao facto do sedentarismo aumentar o potencial risco de morte ao provocar problemas de saúde como a diabetes e acidentes cardiovasculares. Os homens são quem se arrisca mais aos efeitos da condução, uma vez que geralmente são quem passa mais tempo atrás do volante. O estudo abrangeu 2.800 adultos e avaliou os hábitos de condução, comparou os índices de massa corporal, o perímetro da cintura, a glicose plasmática em jejum e vários sinais relacionados com a diabetes e doenças cardiovasculares. Pois bem, se conduz muito no seu dia-a-dia, deve contrariar os efeitos nefastos de tal ato, praticando exercício físico e adotando outros hábitos de vida saudável.
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1: No dia 24 de setembro de 1896, nascia o escritor norte-americano Francis Scott Fitzgerald. É considerado um dos maiores escritores americanos do século XX. As suas histórias, reunidas sob o título Contos da Era do Jazz, refletiam o estado de espírito da época. Foi um dos escritores da chamada geração perdida da literatura americana. Da sua obra destacam-se O Grande Gatsby e Terna é a Noite. Em 1961, nasceu Toto Bola, o primeiro jogo de apostas mútuas português. A responsabilidade da sua gestão foi atribuída à Santa Casa da Misericórdia de Lisboa, com o objetivo de financiar os serviços de reabilitação de deficientes físicos e, simultaneamente, gerar receitas para as modalidades desportivas. Neste dia, mas em 1973, a Assembleia Nacional Popular da Guiné-Bissau, eleita em 1972, proclamava a independência. Luís Cabral foi eleito presidente do Conselho de Estado e o novo país foi reconhecido no âmbito da ONU. E a 24 de setembro de 1999, o secretário de Estado

0: da Cooperação, Luís Amado, foi o primeiro governante português a visitar Timor-Leste em 24 anos.
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3: Olá, sou Daniela Santo Pombala, que gostava de ouvir Marisa.

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3: Olá, seja bem-vindo a mais um Pombal em Agenda, onde lhe dou algumas sugestões para que aproveite da melhor forma o fim de semana no concelho de Pombal. Hoje começo-lhe por falar de parte do programa do 28º aniversário da Biblioteca Municipal de Pombal, que arranca já na quinta-feira. Destaco na sexta a sessão de cinema com livros que originaram filmes, neste caso com o filme Charlie e a Fábrica de Chocolate, que é exibido no Auditório Municipal a partir das 21 horas. No sábado, pelas 10 da manhã, decorre a Oficina de Leitura e Movimento para Famílias, Sensorial, com Joana Pestana, e às 18, a sessão de apresentação do livro Onde a Alma Respira ao Vento, com Felipe Bacelo, e apresentação de violino. Finalmente, às 21h30, há uma noite de histórias com Serafim, tudo isto então na Biblioteca Municipal de Pombal. Já em Albergaria dos Doze, este fim de semana é de tasquinhas, ao sabor das associações, que se vão realizar no pavilhão gimnodesportivo de Albergaria dos Doze. O certame arranca sexta-feira às 19h, com as tasquinhas a abrirem às 19h30 e às 21h30 atua a banda Mercúrio, seguido-se o DJ Lionel Vieira. No sábado há uma arruada pela freguesia com os gaiteiros de Pombal às 10h30 da manhã e às 16h30 uma caminhada compartida no recinto. Às 19 abre a tasquinha e às 21h30 atua a banda 4 em linha. Segue-se a banda Universo e depois o DJ Melro. No último dia, domingo, às 10 da manhã há ciclismo com a volta à freguesia compartida do recinto. A tasquinha abre ao meio-dia e às 13 pode ver a marchinha do botequim. Às 15 horas há ginástica sénior, às 16h30 o grupo de concertinas Os Amigos da Gandaia e o evento encerra às 19 horas. Digo-lhe também que no sábado, a partir das 9 da manhã e para assinalar o Dia Mundial do Turismo, decorre, compartida no Posto de Turismo de Pombal, a sessão Fotografia Digital, uma ferramenta na promoção turística. Trata-se de uma atividade prática outdoor na cidade, pelo que os participantes deverão privilegiar vestuário e calçado adequado a esta modalidade. Também no sábado, mas à noite, às 21h30, o Teatro Cine de Pombal recebe o espetáculo Reset, a Metaphor for My Queer Emancipation, uma performance de testemunho pessoal dedicada à celebração da comunidade LGBTQIAPN+, enfatizando a importância de nos ligarmos às nossas próprias subjetividades para nos abrirmos genuinamente às histórias de outras pessoas. O custo do bilhete é de 3€. No domingo, às 10h30 da manhã, na Casa Varela, os mais novos podem ver a caixinha de fósforos da trilogia Cúmulos, Teatro e Música para a Primeira Infância, uma performance sonora e poética para bebés e famílias, construída a partir do encontro entre poemas, música, luz e memória. O bilhete custa 2€ e é destinado a bebés com mais de 6 meses. Também no domingo, e mais uma vez para celebrar o Dia Mundial do Turismo, decorre a visita guiada à Rota Pombalina a partir das 10h30 da manhã, com início na Praça Marquês de Pombal. A lotação é de 20 participantes. Neste fim de semana há também animação no Cardal, com mais uma edição do BioArts, organizado pela Junta de Freguesia de Pombal. O evento vai decorrer entre sábado e domingo. Numa vertente mais desportiva, digo-lhe que na segunda jornada do Campeonato Distrital de Leiria da Divisão de Honra, há apenas um jogo a disputar no concelho de Pombal. Trata-se do Guiense Boa Vista, que se joga no domingo a partir das 15 horas no Campo das Cabecinhas. Mas no domingo é também dia de cicloturismo. O 28º Passeio de Cicloturismo de Pombal é promovido pelo Clube de Cicloturismo de Pombal e aberto a todos os amantes das duas rodas. A concentração acontece às 8 da manhã, na sede do clube, com a partida marcada para as 9, para um percurso de cerca de 50 km pelo concelho. Pelo caminho, haverá uma paragem de reforço junto ao Castelo de Pombal, antes da chegada à zona desportiva, prevista para o meio-dia e 15, depois dos banhos, sexo, almoço e a entrega de prémios. Na véspera, sábado, Pombal recebe a segunda etapa do Circuito Nacional de Breaking, a partir das 13 horas, no pavilhão da Escola Marquês de Pombal. Vai ser uma tarde de competição e demonstração de talento e que a partir das 15 horas integra também a primeira edição das Urban Roots Battles, com batalhas 2x2 Pro e 2x2 Kids. E por estes dias, Pombal é também a capital do paintball nacional, com o PBG 22 Aniversário Paintugal 2026, um dos grandes encontros nacionais dedicados ao paintball recreativo. Vai decorrer sábado e domingo, com a presença de centenas de jogadores vindos de diferentes pontos do país e também do estrangeiro, com o programa a arrancar no sábado com várias atividades extra, entre elas o Sniper Challenge, Mini Big Game e 1v1, antes do grande momento marcado para domingo com o jogo principal, que vai colocar frente a frente os dois cartéis numa verdadeira guerra pelo domínio do campo de batalha. Esta atividade vai decorrer no Parque de Merendas do Cotrof. Eram estas então as sugestões que tinha para si. Já sabe, se tiver algum evento que queira destacar na sua terra, pode-nos fazer chegar a informação através da nossa página de Facebook ou por e-mail para geral@pombal97.com. Aproveite as sugestões que aqui lhe deixei e viva a cultura e o desporto no seu concelho.
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3: 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Quer saber que horas são?
4: 17:43.

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1: Sabia que a Bósnia e Herzegovina têm acesso ao mar? Quando olhamos para o mapa, pode até passar despercebido, mas o país possui uma pequena faixa de costa no mar Adriático. É aí que encontramos Neum, a principal cidade costeira da Bósnia e Herzegovina. Esta pequena faixa de território está praticamente rodeada pela Croácia e constitui a única saída do país para o Adriático. Durante o verão, Neum recebe visitantes que procuram a praia, o mar e o clima mediterrânico. É uma das curiosidades geográficas mais interessantes da Bósnia e Herzegovina. Um país que, apesar de não ser habitualmente associado a destinos de praia, tem, efetivamente, uma pequena costa no Adriático.
0: 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Quer saber quantos graus estão agora em Pombal?
2: 25 graus.

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1: Don't You Forget About Me é uma canção da banda escocesa Simple Minds. Foi escrita e composta pelo produtor Keith Forsey e Steve Schiff, guitarrista e compositor da banda Nina Hagen. Ambos eram fãs dos Simple Minds e escreveram a música já com a banda em mente. Forsey fez uma demonstração para a AEM Records, editora dos Simple Minds, que o convidou para se encontrar com a banda nos bastidores depois de um dos seus espetáculos Tour du Monde nos Estados Unidos. No entanto, a editora não notificou o grupo de que Forsey iria aparecer e eles recusaram a oferta da canção, apesar do apreço e entusiasmo de Forsey por eles. Depois disto, Forsey ofereceu a música a Brian Ferry e Billy Idol, mas ambos recusaram. A companhia discográfica sugeriu Corey Hart, que teve um sucesso na altura com Sunglasses at Night, mas Forsey não achou que Hart seria o cantor certo para a música. De acordo com Jim Kerr, o vocalista, a banda estava relutante em gravar a música, pois achavam que só deviam gravar o seu próprio material. Por outro lado, a banda também ficou frustrada devido às suas tentativas de encontrar sucesso no mercado norte-americano não terem resultado e não viam como o facto de gravarem a música iria alterar isso. Mas após a persuasão da editora e também de Chrissy Hynde, a esposa de Jim Kerr na altura, e ainda depois de receber um telefonema de Forsey em que reiterava a sua admiração pela banda, acabaram por ceder. Reorganizaram-se e gravaram Don't You Forget About Me em 3 horas, no estúdio norte de Londres, e rapidamente se esqueceram disso, acreditando que seria mais uma canção descartável na banda sonora de um filme esquecido. No entanto, alguns dos membros da banda perceberam logo que tinham gravado algo com potencial comercial genuíno e o resultado está à vista. A canção foi número 1 na Billboard Hot 100 nos Estados Unidos e número 7 na UK Singles Chart no Reino Unido.

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1: Olá, viva! Você sonha demais e, à força de querer outras coisas que não há, vai negando as coisas que existem, o que é uma forma de alienação pura e simples. Porque o que havia entre ambos, separando-os, eram as falsas dimensões sonhadas, disse Afonso, e por isso ele proibia-a de sonhar. Mas ela abria um guarda-sol na varanda e sonhava debaixo do guarda-sol, ou abria um guarda-chuva na rua e sonhava debaixo de um guarda-chuva, onde ele não pudesse ver a sua cabeça e os sonhos que corriam dentro dela. Ele, Afonso, é um dedicado cirurgião de meia-idade, com os pés bem assentes na terra, e ela é Lídia, uma mulher jovem, sua amante, uma pintora de existências imaginárias. Estas são as personagens principais da novela O Silêncio, a primeira obra publicada de Teolinda Gerção em 1981 e que lhe valeu nesse ano o Prémio Pen Club Português. O Silêncio é uma história de amor, um diálogo que desfia um jogo complexo de incomunicabilidade entre as personagens do presente, Afonso e Lídia, mas também entre outras do passado, Lavínia e Alfredo, a mãe e o padrasto de Lídia, e ao mesmo tempo é o espelho de um silêncio maior que afeta a sociedade contemporânea. É um mundo que começou a enlouquecer, um mundo eficiente de silêncio total em que ninguém mais fala com ninguém. As pessoas estão sentadas, ombro contra ombro, à espera, mas o objetivo da espera é sempre falso: o autocarro, o comboio, o avião, porque todos os lugares são iguais e nada é diferente em parte alguma. E enquanto se espera, o silêncio cresce, vai ficando sempre mais denso e mais pesado, e algumas pessoas de repente percebem que estão bloqueadas dentro de caixas de vidro. O universo é um conjunto gigantesco de sucessivas caixas de vidro.

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1: A mãe de Lídia, Lavínia, é uma mulher de nacionalidade russa que Alfredo conhece e por quem se apaixona numa viagem a Paris, trazendo ambas consigo no regresso. Ela não se esforça para aprender português, despreza o marido, está ausente da vida da filha e tem um amante, Herberto, com quem foge de casa. Voltará mais tarde, de ânimo quebrado, incapaz de se deixar salvar pelo amor de Alfredo e de Lídia, pondo termo à própria vida. É uma mulher inadaptada, a quem o conforto material que lhe garante o marido professor não disfarça a angústia, o vazio existencial que a impele para uma busca sem direção por algo que a liberte da asfixia do quotidiano, das tarefas rotineiras da casa. A casa é, nesta obra, um espaço que subjuga os corpos e os espíritos femininos. Lavínia entrega-se às tarefas monotonamente. Mudar a água das flores, mudar as flores, polir os castiçais dourados, lavar um por um os pingentes de cristal do lustre, sentar-se na beira do sofá e retomar os novelos de lã e as agulhas finas, acender um cigarro e depois outro e outro, querer partir e não ter para onde, deixar-se ficar, a si mesma, para trás, sem dares conta foste engolida pela casa e porque não pudeste levar-te a ti mesma, voltaste para trás e procuraste na morte uma saída. Também Lídia é confrontada com as suas insuficiências na esfera doméstica. O botão de punho desaparecido, os esticadores da camisa que com certeza deitou fora ou usou para marcar um livro. Você não entende que por trás do botão que falta, toda a casa se desmorona e de nada vale querer pintar de azul o céu para que não chova só porque não sabe onde guardou o meu chapéu de chuva. Há mais duas mulheres casa nesta novela. Alcina, a mulher abandonada por Alfredo, que concentra nos candeeiros de bronze, nas pesadas estantes, nas carpetes demasiado espessas, o seu tempo vazio, movendo lentamente o seu corpo resignado por entre as coisas. E Ana, a criada impecável, no seu mundo imóvel, policiando cada grão de pó que pousa sobre os objetos, velando, porque os pés das mesas marquem sempre o mesmo ponto nos desenhos dos tapetes persas. Ouvimos agora Marsha Ball, Clean My House, do álbum 2014, The Tattooed Lady and the Elephant.

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1: O silêncio não é uma história linear, não oferece uma leitura displicente. Seguindo uma trama de três amorosos, o de Lavínia, Alfredo e Herberto, e o de Lídia, Afonso e Alcina, apresenta um estilo complexo, labiríntico, que exige dedicação, obrigando-nos a recuar, por vezes, para podermos avançar, numa construção de sentido experimental por tentativa e erro, como quem monta um puzzle e lhe descobre a cada passo novos e admiráveis pormenores. Por dentro do universo onírico criado através da imaginação de Lídia, há um real que é o da urgência da sociedade depois da Revolução e das mulheres em particular de reconstruírem o seu lugar individual e coletivamente. Pela transgressão da linearidade narrativa e pela fluidez no tratamento do tempo, o silêncio é um romance duplamente fundador, desde logo da obra da autora, mas principalmente fundador de um novo veio na literatura nacional. Teolinda Gerção é autora de uma obra extensa e múltiplas vezes premiada. É considerada a melhor contista portuguesa e uma das melhores romancistas. Sobre o silêncio, Fernando Pinto de Amaral afirmou tratar-se de um dos 100 livros portugueses do século XX e Maria Teresa Horta disse dele um dos livros que eu mais amei nos últimos anos. Se me escutaram até aqui, obrigada. Por hoje é tudo. Até à próxima.

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3: Perto de 200 de jovens europeus estão reunidos em Pombal. Saiba porquê no noticiário que agora começa.
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3: Cerca de 200 de participantes de 23 escolas de 11 países europeus estão reunidos em Pombal até sexta-feira para o Around Europe Festival 2026. Durante 3 dias, o encontro cruza mais de 20 workshops com espetáculos, atividades desportivas e partilha de experiências entre estudantes de diferentes nacionalidades. Dedicado à cidadania europeia, ao intercâmbio cultural e à participação jovem, o festival propõe atividades em áreas como as artes, a gastronomia, a ciência, o património e a solidariedade. As primeiras oficinas já decorreram na tarde de ontem, antes da cerimónia oficial de abertura, que contou com a presença da Secretária de Estado da Juventude, Carla Rodrigues. A governante deu as boas-vindas aos participantes.
4: Quero começar por agradecer ao município de Pombal, às escolas, entidades parceiras, aos professores, às equipas organizadoras e ao programa Erasmus por tornarem possível a realização deste encontro. É com muito gosto que estou convosco hoje na abertura do Around Europe Festival. Durante estes dias, Pombal recebe jovens de 12 países europeus, proporcionando um espaço de encontro, aprendizagem e partilha entre diferentes escolas e comunidades. O lema do festival, Walls Divide, Bridges Unite, resume bem o espírito da União Europeia e do programa Erasmus: aproximar os jovens, aproximar os povos, os países, em colaboração, solidariedade e paz. Em Portugal, acreditamos que estas oportunidades devem estar cada vez mais acessíveis aos jovens e que a sua participação deve estar no centro das políticas da juventude. É esse o princípio de trabalhar com os jovens e não apenas para os jovens. Quero deixar uma palavra final de agradecimento a todos que contribuíram para a organização deste festival. Desejar-vos 3 excelentes dias de trabalho, partilha e convívio. Muito obrigada e um excelente Around Europe Festival.
3: A noite de ontem foi dedicada a apresentações artísticas de Portugal, Turquia, Itália e Lituânia. Hoje o programa prossegue com novas sessões do workshop e uma noite dedicada à Ucrânia. A iniciativa junta a exibição de um documentário a testemunhos, um desfile e atuações de coro, teatro, música e dança. O desporto vai marcar amanhã de sexta-feira, com desafios de atletismo, basquetebol e outras atividades. Durante a tarde haverá momentos de cooperação entre escolas e uma mostra de projetos europeus. A cerimónia de encerramento está prevista para as 18 horas de sexta-feira. Seguem-se uma sessão de dança com a Dance Spirit às 19 horas e uma festa com DJ a partir das 20. A Biblioteca Municipal de Pombal comemora 28 anos de vida entre hoje e sábado. Abra-se as portas para 3 dias repletos de encontros culturais, arte, cinema e muitos momentos para partilhar em família. Do programa consta a presença de António Mota e Paulo Galindro com sessões escolares e a inauguração de uma exposição de Paulo Galindro. Decorrem também sessões de autógrafos e, no sábado, a apresentação do livro Onde a Alma Respira ao Vento, de Felipe Bacelo, acompanhado por momentos musicais ao violino. As noites de quinta e sexta-feira trazem cinema ao Auditório Municipal da Biblioteca, com a exibição de filmes adaptados de obras literárias. Esta noite será exibido Persépolis, de Marjane Satrani, e na sexta, Charlie e a Fábrica de Chocolate. As sessões têm início às 21 horas, com entrada gratuita. Amanhã de sábado vai ser dedicado aos mais novos, com uma oficina de leitura e movimento sensorial por Joana Pestana. enquanto à noite poderá ouvir histórias por Serafim. Na sexta-feira decorrem também sessões com Carolina Lopes, dedicadas aos jardins de infância. Um menino inocente, muito alegre, muito meigo e que vai deixar uma grande marca. É assim que a presidente da Junta de Freguesia de Carnide, Sofia Gonçalves, recorda Lourenço Marinheiro, de 10 anos, que morreu na sequência de um atropelamento ao final da tarde de terça-feira, em Valeirão, na freguesia de Carnide. O menino residia em Bochada, na mesma freguesia, frequentava o 5º ano do Colégio João de Barros, em Meirinhas, e integrava o agrupamento de escuteiros 1210 de Carnide. Segundo a autarca, vivia na freguesia há alguns anos e estava bem integrado numa comunidade que ficou em choque com a sua morte. O alerta para o acidente chegou às autoridades pelas 18 horas. O menino terá sido atropelado por um veículo pesado de mercadorias pouco depois de ter saído do autocarro escolar. No local estiveram a GNR, através do Núcleo de Investigação de Crimes e Acidentes de Viação, o INEM e uma viatura médica de emergência e reanimação. Através de uma nota de pesar partilhada nas redes sociais, a Câmara Municipal de Pombal informou que está a acompanhar a situação e que disponibilizou desde o primeiro momento apoio psicológico através dos seus técnicos especializados. Também a Presidente da Junta destacou o apoio de psicólogos aos familiares e amigos do menino. Numa mensagem de pesar, o município manifestou profunda consternação pela morte de Lourenço Marinheiro e endereçou condolências à família, amigos, colegas e a toda a comunidade escolar. A morte do jovem escuteiro levou ainda a Junta Regional de Leiria Fátima a decretar 7 dias de luto regional a partir da passada terça-feira. É com tristeza e pesar que informamos que partiu para o eterno acampamento o lubito Lourenço Marinheiro, do 1210 Carnide. Lê-se na mensagem que são também transmitidas condolências aos pais, irmãos, restante família e agrupamento. E assim chega ao fim este serviço noticioso. Fique bem, continue na nossa companhia.
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3: E agora é tempo para mais uma edição dos Álbuns da Década. Na rádio, em destaque, o disco Book of Dreams, de Steve Miller Band, que foi lançado no mundo da música em maio de 1977 e vendeu mais de 3 milhões de cópias. Na tabela dos 100 discos mais vendidos na década de 1970, este ocupa o lugar número 70.

Miller tinha gravado o grosso de Book of Dreams nas mesmas sessões de onde saíra no ano anterior Fly Like an Eagle. Sessões estas que tiveram lugar nos estúdios da CBS na Califórnia, Estados Unidos da América.

A maioria das canções dos álbuns foi composta quando Miller fez uma pausa nas digressões e se retirou para um canto remoto de Marin County, na Califórnia, onde montou um estúdio de gravação.

semelhança do seu predecessor de 1977, Book of Dreams tornou-se um disco que vendeu para a multiplatina, atingindo o número 2 no topo de preferências e originando um single na 8ª posição das 100 melhores com Jet Airliner.

Este 12º álbum também se revelou popular no Reino Unido, ficando Booker Dreams apenas uma posição abaixo do seu anterior, de 1976, chegando a número 12, enquanto que em Portugal atingiu o lugar número

se possa argumentar que Miller não estava a criar nada de particularmente novo. Existe uma magia indefinível na sua música. O sintetizador borbulhante da faixa de abertura Threshold não é particularmente original, enquanto que Jet Airliner, que originou o single, é uma faixa tão normal quanto o ouvinte poderia.

Taylor merece o seu êxito pelo papel que teve na apresentação do seu Blues Rock de São Francisco a uma audiência cada vez mais alargada. Este disco foi gravado na Califórnia, Estados Unidos da América, e contou com a produção de Steve Miller e John Palladino. A capa tem a concepção de Airpike O'Hara e o disco uma duração total de 38 minutos, contendo 12 músicas: Threshold, Jet Airliner, Wintertime, Swingtown, True Fine Love, Wish Upon a Star, Jungle Love, Electro Lux in Broglio, Sacrifice, The Stake, My Own Space e Babies in the Woods.

Mais uma edição dos álbuns da década. Hoje na rádio, o disco Book of Dreams, de Steve Miller Band, que foi lançado no mundo da música em maio de 1977 e vendeu mais de 3 milhões de cópias. Na tabela dos 100 discos mais vendidos na década de 1970, este ocupa o lugar número 75.

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2: O maracujá é uma fruta tropical rica em nutrientes, vitaminas e antioxidantes. O nome maracujá inclui várias espécies de frutas comestíveis do género de planta chamado de passiflora. Essas espécies distinguem-se pelo tipo de fruta que produzem, que podem ser tamanhos, cores e sabores diferentes umas das outras. O maracujá é rico em vitamina A, que é importante para a pele e visão, e também contém vitamina C, importante para o sistema imunitário. O maracujá é rico em antioxidantes. Esses compostos ajudam a eliminar os radicais livres nocivos e desempenham um papel vital para manter o corpo saudável. O maracujá também é fonte de fibras. Estas são importantes para manter o intestino saudável, alimentam as bactérias boas e podem melhorar a prisão de ventre, entre outros benefícios. A fibra solúvel ajuda a desacelerar a digestão dos alimentos, o que previne picos de açúcar no sangue.
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E pronto, amanhã já é sexta-feira. Que tristeza, não é? O dia favorito da maior parte das pessoas a chegar, e com ele vem também muito boa disposição. Enquanto a sexta-feira não vem, aproveite esta quinta.

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1: Para lidar com toda a tributação relacionada às atividades da sua empresa, é fundamental que tenha um planeamento fiscal. Trata-se de um documento que tem como principais objetivos otimizar o recolhimento de tributos, garantir a regularidade perante a Receita Federal e potenciar a margem de lucro. O planeamento fiscal passa-se a ter uma visão mais global sobre a empresa, pois para a sua elaboração é importante ter conhecimento sobre cada setor da empresa. Além disso, obtém-se informações valiosas para definição de metas, cumprimento de normas legais e criação de estratégias mais assertivas.
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5: Put it there, pal. Damn, you're handsome.
6: Alguns animais vão estar em destaque nesta rúbrica que lhe fala das estreias nas salas de cinema nacionais. Vamos ter cães e ovelhas nos dois primeiros filmes e por isso arrancamos este Cinema 7 com Heart of the Beast, Heróis Inseparáveis.
5: 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Just a bad dream. We're not there anymore.
7: You are the first person I've ever seen this far out.
6: Depois de A Avioneta Onde Seguia-se Despenhar, James Belmont, um antigo oficial das Forças Especiais, fica isolado numa das zonas mais inóspitas do Alasca, acompanhado por Odin, o seu antigo cão de combate e parceiro de muitas missões. Isolados e sem equipamentos, armas ou mantimentos, os dois terão de encontrar uma forma de sobreviver aos perigos de um lugar tão belo quanto implacável e de encontrar o caminho de volta à civilização. Em exibição no Festival de San Sebastián, este thriller sobre a amizade e a luta pela sobrevivência tem realização de David Ayer e argumento de Cameron Alexander. Brad Pitt, J.K. Simmons e Anna Lamb integram o elenco principal, a par do pastor alemão Uber.
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6: E de um cão em imagem real, passamos para as ovelhas em animação. Vou-lhe agora falar de A Ovelha Choné, Trapalhada na Quinta.
8: Com pele de galinha. Porque para a Ovelha Choné e o seu rebanho, as coisas estão prestes a tornar-se... cabeludas.
6: Na Quinta do Val Verdejante, os preparativos para a noite de Halloween são interrompidos quando o agricultor destrói a plantação de abóboras destinada ao rebanho. Decidida a resolver o problema, a ovelha Choné tenta encontrar uma solução através de várias experiências científicas que naturalmente não correm como esperado. Quando o agricultor desaparece e uma aterrorizante criatura cabeluda começa a vaguear pelos bosques, Choné e o rebanho têm de descobrir o que realmente está a acontecer.
8: E novelos da diversão.
6: Produzida pelos estúdios britânicos Aardman Animations, esta aventura de animação é realizada por Steve Cox e Matthew Walker e tem argumento de Mark Burton e Jill Spielberg.
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6: E para encerrar mais um Cinema 7, vamos ao regresso do espanhol Pedro Almodóvar com um filme na sua língua materna. Apesar de estarmos ainda a entrar no outono, o filme tem o nome de Natal Amargo.
9: ¿Has contado a Mónica algo con lo que pueda amenazarme?
10: ¿Yo? No.
6: Depois de perder a mãe durante o período natalício, em 2004, Elsa refugia-se no trabalho como publicitária para evitar o luto e anestesiar a dor. Esse excesso de trabalho dá origem a um colapso nervoso que a obriga a parar. É assim que, enquanto o namorado permanece em Madrid, ela vai de viagem com uma amiga até Lanzarote, nas Ilhas Canárias, onde encontra no sofrimento alheio material de inspiração para os seus próprios projetos criativos. Em paralelo, em 2025, Raul, um realizador e argumentista em crise criativa, está em busca de inspiração para um filme. A história que começa a surgir-lhe na cabeça cruza-se de forma inesperada com a de Elsa, fazendo-o questionar os ténues limites entre a realidade e a ficção.
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6: Em competição nos festivais de cinema de Cannes e San Sebastián, o filme é um melodrama sobre perda, identidade e criação artística com assinatura de Pedro Almodóvar, O argumento tem por base o conto homónimo incluído na coletânea O Último Sonho, da autoria de Almodóvar, de teor autobiográfico.
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Eu já estou, confesso. 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
7: Em Portugal continental, são
6: 19:44.
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2: Os últimos tempos têm sido duros para a Meta no que diz respeito aos seus óculos inteligentes desenvolvidos em colaboração com a Ray-Ban, com os críticos a apontarem para a invasão de privacidade representada pela presença de câmaras nestes gadgets. Ainda que a empresa esteja a procurar garantir a privacidade de quem se cruza com detentores dos óculos Meta Ray-Ban, a verdade é que as críticas continuam e cresce a desconfiança. Pois bem, um novo rumor partilhado pelo site The Information indica que a Meta pretende anunciar em breve novos modelos dos seus óculos inteligentes que não contarão com qualquer câmara. As informações disponíveis indicam que estes óculos se chamarão Meta Luna e serão lançados no mês de outubro, ainda que não se saiba qual o dia preciso ou em que mercados serão disponibilizados. No que diz respeito às capacidades dos Meta Luna, diz a publicação que os óculos estarão equipados com 6 microfones, assim como saídas de som apontadas aos ouvidos dos utilizadores. Os óculos estarão equipados com a inteligência artificial da empresa, a Meta AI, e haverá até um botão numa das hastes que, ao ser pressionado, permitirá ativar este assistente digital.
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3: Queres saber quantos graus estão agora em Pombal?
4: 20 graus.

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2: Olá, seja bem-vindo a mais um Pombal em Agenda, onde lhe dou algumas sugestões para que aproveite da melhor forma o fim de semana no concelho de Pombal. Hoje começo-lhe por falar de parte do programa do 28º aniversário da Biblioteca Municipal de Pombal, que arranca já na quinta-feira. Destaco na sexta a sessão de cinema com livros que originaram filmes, neste caso com o filme Charlie e a Fábrica de Chocolate, que é exibido no Auditório Municipal a partir das 21 horas. No sábado, pelas 10 da manhã, decorre a Oficina de Leitura e Movimento para Famílias, Sensorial, com Joana Pestana, e às 18, a sessão de apresentação do livro Onde a Alma Respira ao Vento, com Felipe Bacelo, e apresentação de violino. Finalmente, às 21h30, há uma noite de histórias com Serafim. Tudo isto, então, na Biblioteca Municipal de Pombal. Já em Albergaria dos Doze, este fim de semana é de tasquinhas, ao sabor das associações, que se vão realizar no pavilhão gimnodesportivo de Albergaria dos Doze. O certame arranca sexta-feira, às 19h, com as tasquinhas a abrirem às 19h30 e às 21h30 atua a banda Mercúrio, seguidos o DJ Lionel Vieira. No sábado há uma arruada pela freguesia com os gaiteiros de Pombal às 10h30 da manhã e às 16h30 uma caminhada compartida no recinto. Às 19h abre a tasquinha e às 21h30 atua a banda 4 em linha. Segue-se a banda Universo e depois o DJ Melro. No último dia, domingo, às 10 da manhã há ciclismo com a volta à freguesia compartida do recinto. A tasquinha abre ao meio-dia e às 13 pode ver a marchinha do botequim. Às 15h há ginástica sénior, às 16h30 o grupo de concertinas Os Amigos da Gandaia e o evento encerra às 19h. Digo-lhe também que no sábado, a partir das 9 da manhã e para assinalar o Dia Mundial do Turismo, decorre, compartida no Posto Turismo de Pombal, a sessão Fotografia Digital, uma ferramenta na promoção turística. Trata-se de uma atividade prática outdoor na cidade, pelo que os participantes deverão privilegiar vestuário e calçado adequado a esta modalidade. Também no sábado, mas à noite, às 21h30, o Teatro Cine de Pombal recebe o espetáculo Reset, a Metaphor for My Queer Emancipation, uma performance de testemunho pessoal dedicada à celebração da comunidade LGBTQIAPN+, enfatizando a importância de nos ligarmos às nossas próprias subjetividades para nos abrirmos genuinamente às histórias de outras pessoas. O custo do bilhete é de 3€. No domingo, às 10h30 da manhã, na Casa Varela, os mais novos podem ver a Caixinha de Fósforos da trilogia Cúmulos, Teatro e Música para a Primeira Infância, uma performance sonora e poética para bebés e famílias, construída a partir do encontro entre poemas, música, luz e memória. O bilhete custa 2€ e é destinado a bebés com mais de 6 meses. Também no domingo, e mais uma vez para celebrar o Dia Mundial do Turismo, decorre a visita guiada à Rota Pombalina a partir das 10h30 da manhã, com início na Praça Marquês de Pombal. A lotação é de 20 participantes. Neste fim de semana há também animação no Cardal, com mais uma edição do BioArts, organizado pela Junta de Freguesia de Pombal. O evento vai decorrer entre sábado e domingo. Numa vertente mais desportiva, digo-lhe que na segunda jornada do Campeonato Distrital de Leiria da Divisão de Honra, há apenas um jogo a disputar no concelho de Pombal. Trata-se do Guiense Boa Vista, que se joga no domingo a partir das 15h no Campo das Cabecinhas. Mas no domingo é também dia de cicloturismo. O 28º Passeio de Cicloturismo de Pombal é promovido pelo Clube de Cicloturismo de Pombal e aberto a todos os amantes das duas rodas. A concentração acontece às 8 da manhã na sede do clube, com a partida marcada para as 9, para um percurso de cerca de 50 km pelo concelho. Pelo caminho, haverá uma paragem de reforço junto ao Castelo de Pombal, antes da chegada à zona desportiva, prevista para o meio-dia e 15. Depois dos banhos, segue-se o almoço e a entrega de prémios. Na véspera, sábado, Pombal recebe a segunda etapa do Circuito Nacional de Breaking a partir das 13 horas no pavilhão da Escola Marquês de Pombal. Vai ser uma tarde de competição e demonstração de talento e que a partir das 15 horas integra também a primeira edição das Urban Roots Battles com batalhas 2x2 Pro e 2x2 Kids. E por estes dias, Pombal é também a capital do Paintball Nacional, com o PBG 22, aniversário Paintugal 2026, um dos grandes encontros nacionais dedicados ao paintball recreativo. Vai decorrer sábado e domingo, com a presença de centenas de jogadores vindos de diferentes pontos do país e também do estrangeiro, com o programa a arrancar no sábado com várias atividades extra, entre elas o Sniper Challenge, Mini Big Game e 1v1, antes do grande momento marcado para domingo com o jogo principal, que vai colocar frente a frente os dois cartéis numa verdadeira guerra pelo domínio do campo de batalha. Esta atividade vai decorrer no Parque de Merendas do Cutrof. Eram estas então as sugestões que tinha para si. Já sabe que se tiver algum evento que queira destacar na sua terra, pode-nos fazer chegar a informação através da nossa página de Facebook ou por e-mail para geral@pombal97.com. Aproveite as sugestões que aqui lhe deixei e viva a cultura e o desporto no seu concelho.
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0: 21 e 3. 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
1: No dia 24 de setembro de 1896, nascia o escritor norte-americano Francis Scott Fitzgerald. É considerado um dos maiores escritores americanos do século XX. As suas histórias, reunidas sob o título Contos da Era do Jazz, refletiam o estado de espírito da época. Foi um dos escritores da chamada geração perdida da literatura americana. Da sua obra destacam-se O Grande Gatsby e Terna é a Noite. Em 1961, nasceu o Totobola, o primeiro jogo de apostas mútuas português. A responsabilidade da sua gestão foi atribuída à Santa Casa da Misericórdia de Lisboa, com o objetivo de financiar os serviços de reabilitação de deficientes físicos e, simultaneamente, gerar receitas para as modalidades desportivas. Neste dia, mas em 1973, a Assembleia Nacional Popular da Guiné-Bissau, eleita em 1972, proclamava a independência. Luís Cabral foi eleito presidente do Conselho de Estado e o novo país foi reconhecido no âmbito da ONU. E a 24 de setembro de 1999, o secretário de Estado da Cooperação, Luís Amado, foi o primeiro governante português a visitar Timor-Leste em 24 anos.
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0: sentido das palavras, um olhar mais positivo sobre a vida. O mais importante para o homem é crer em si mesmo. Sem esta confiança em si mesmo, ninguém alcança o triunfo que aspira. A confiança é um sentimento mais nobre que um ser humano pode cultivar dentro de si. Confiança é a grande base das grandes amizades, dos amores verdadeiros e das relações que duram uma vida. Confiança é a raiz do entendimento, até mesmo entre seres opostos. É o elo mais forte que une pessoas que se completam de alguma forma. Confiar é entregar ao outro, sem medo, tudo o que há de mais valioso dentro do nosso ser. Se não houver confiança numa relação, não haverá mais nada pelo qual vale a pena lutar. Confiança é a força que nos move na direção de quem mais amamos. Por mais que sejamos imperfeitos, confiar e ser confiável é muito mais do que um simples tratado social. É uma questão de caráter e de respeito por nós e pelo próximo. Pense nisto e seja feliz.
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0: 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FM 22:03. 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
1: Destaques do dia. Esta semana, uma delegação de deputados da Comissão da Agricultura e do Desenvolvimento Rural encontra-se na região da Occitânia, no sul de França. A visita centra-se na gestão da escassez de água, nas novas técnicas agrícolas e nas oportunidades de mercado. A agenda inclui reuniões com agricultores, organizações agrícolas e políticos locais, visitas a projetos relacionados com a utilização da água e a adaptação às alterações climáticas na produção de vinho e a aquisição de novos conhecimentos sobre produtos agrícolas inovadores. Uma delegação da Comissão dos Transportes e do Turismo encontra-se na Groenlândia para reforçar a cooperação em matéria de transportes e turismo. A visita centra-se nas infraestruturas de transportes, nas ligações aéreas e marítimas e no turismo sustentável no Ártico. A agenda dos deputados inclui reuniões com autoridades locais e representantes dos setores portuário, aeroportuário, das pescas, empresarial e turístico. 7 deputados da Comissão do Mercado Interno e da Proteção dos Consumidores do Parlamento Europeu encontram-se em Seul, na Coreia do Sul. A delegação parlamentar tem por objetivo analisar a forma como aquele país regulamenta as novas tecnologias digitais e a inteligência artificial e aplica as regras relativas ao comércio digital e à proteção dos consumidores. A visita surge na sequência da recente assinatura da parceria digital UE-Coreia do Sul, que define os termos da cooperação em matéria de tecnologias emergentes e comércio digital.
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14: É tempo para mais uma edição dos Álbuns da Década. Na rádio, em destaque, o disco Book of Dreams, de Steve Miller Band, que foi lançado no mundo da música em maio de 1977 e vendeu mais de 3 milhões de cópias. Na tabela dos 100 discos mais vendidos na década de 1970, este ocupa o lugar número 70.

Miller tinha gravado o grosso de Book of Dreams nas mesmas sessões de onde saíra no ano anterior Fly Like an Eagle. Sessões estas que tiveram lugar nos estúdios da CBS na Califórnia, Estados Unidos da América.

A maioria das canções dos álbuns foi composta quando Miller fez uma pausa nas digressões e se retirou para um canto remoto de Marin County, na Califórnia, onde montou um estúdio de gravação.

semelhança do seu predecessor de 1977, Book of Dreams tornou-se um disco que vendeu para a multiplatina, atingindo o número 2 no topo de preferências e originando um single na 8ª posição das 100 melhores com Jeff.

Este 12º álbum também se revelou popular no Reino Unido, ficando Booker Dreams apenas uma posição abaixo do seu anterior, de 1976, chegando ao número 12, enquanto que em Portugal atingiu o lugar no

se possa argumentar que Miller não estava a criar nada de particularmente novo. Existe uma magia indefinível na sua música. O sintetizador borbulhante da faixa de abertura Threshold não é particularmente original, enquanto que Jet Airliner, que originou o single, é uma faixa tão normal quanto o ouvinte

Taylor merece o seu êxito pelo papel que teve na apresentação do seu Blues Rock de São Francisco a uma audiência cada vez mais alargada. Este disco foi gravado na Califórnia, Estados Unidos da América, e contou com a produção de Steve Miller e John Palladino. A capa tem a concepção de Airpike O'Hara e o disco uma duração total de 38 minutos, contendo 12 músicas: Threshold, Jet Airliner, Wintertime, Swingtown, True Fine Love, Wish Upon a Star, Jungle Love, Electro Lux in Broglio, Sacrifice, The Stake, My Own Space e Babies in the Woods.

foi mais uma edição dos Álbuns da Década. Hoje na rádio, o disco Book of Dreams, de Steve Miller Band, que foi lançado no mundo da música em maio de 1977 e vendeu mais de 3 milhões de cópias. Na tabela dos 100 discos mais vendidos na década de 1970, este ocupa o lugar número 75.

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1: Conduzir muito diariamente pode tornar-se perigoso. De acordo com uma pesquisa realizada pelo professor Takami Sugiyama, da Universidade Católica Australiana, conduzir durante mais de uma hora por dia pode fazer com que fiquemos cerca de 2,5 kg mais pesados do que se o fizermos apenas durante 15 minutos. Os especialistas avisam que isso pode ainda adicionar mais de 1,5 cm de gordura prejudicial à zona da cintura, aumentando assim o risco de morte precoce. Isto deve-se ao facto do sedentarismo aumentar o potencial risco de morte ao provocar problemas de saúde como a diabetes e acidentes cardiovasculares. Os homens são quem se arrisca mais aos efeitos da condução, uma vez que geralmente são quem passa mais tempo atrás do volante. O estudo abrangeu 2.800 adultos e avaliou os hábitos de condução, comparou os índices de massa corporal, o perímetro da cintura, a glicose plasmática em jejum e vários sinais relacionados com a diabetes e doenças cardiovasculares. Pois bem, se conduz muito no seu dia-a-dia, deve contrariar os efeitos nefastos de tal ato, praticando exercício físico e adotando outros hábitos de vida saudável.
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Don't You Forget About Me é uma canção da banda escocesa Simple Minds. Foi escrita e composta pelo produtor Keith Forsey e Steve Schiff, guitarrista e compositor da banda Nina Hagen. Ambos eram fãs dos Simple Minds e escreveram a música já com a banda em mente. Forsey fez uma demonstração para a AEM Records, editora dos Simple Minds, que o convidou para se encontrar com a banda nos bastidores depois de um dos seus espetáculos Tour du Monde nos Estados Unidos. No entanto, a editora não notificou o grupo de que Forsey iria aparecer e eles recusaram a oferta da canção, apesar do apreço e entusiasmo de Forsey por eles. Depois disto, Forsey ofereceu a música a Brian Ferry e Billy Idol, mas ambos recusaram. A companhia discográfica sugeriu Corey Hart, que teve um sucesso na altura com Sunglasses at Night, mas Forsey não achou que Hart seria o cantor certo para a música. De acordo com Jim Kerr, o vocalista, a banda estava relutante em gravar a música, pois achavam que só deviam gravar o seu próprio material. Por outro lado, a banda também ficou frustrada devido às suas tentativas de encontrar sucesso no mercado norte-americano não terem resultado e não viam como o facto de gravarem a música iria alterar isso. Mas após a persuasão da editora e também de Chrissy Hynde, a esposa de Jim Kerr na altura, e ainda depois de receber um telefonema de Forsey em que reiterava a sua admiração pela banda, acabaram por ceder. Reorganizaram-se e gravaram Don't You Forget About Me em 3 horas, no Estúdio Norte de Londres, e rapidamente se esqueceram disso, acreditando que seria mais uma canção descartável na banda sonora de um filme esquecido. No entanto, alguns dos membros da banda perceberam logo que tinham gravado algo com potencial comercial genuíno e o resultado está à vista. A canção foi número 1 na Billboard Hot 100 nos Estados Unidos e número 7 na UK Singles Chart no Reino Unido. Wow.

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0: O maracujá é uma fruta tropical rica em nutrientes, vitaminas e antioxidantes. O nome maracujá inclui várias espécies de frutas comestíveis do género de planta chamado de passiflora. Essas espécies distinguem-se pelo tipo de fruta que produzem, que podem ser tamanhos, cores e sabores diferentes umas das outras. O maracujá é rico em vitamina A, que é importante para a pele e visão, e também contém vitamina C, importante para o sistema imunitário. O maracujá é rico em antioxidantes. Esses compostos ajudam a eliminar os radicais livres nocivos e desempenham um papel vital para manter o corpo saudável. O maracujá também é fonte de fibras. Estas são importantes para manter o intestino saudável, alimentam as bactérias boas e podem melhorar a prisão de ventre, entre outros benefícios. A fibra solúvel ajuda a desacelerar a digestão dos alimentos, o que previne picos de açúcar no sangue.
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1: Olá, viva! Você sonha demais e, à força de querer outras coisas que não há, vai negando as coisas que existem, o que é uma forma de alienação pura e simples. Porque o que havia entre ambos, separando-os, eram as falsas dimensões sonhadas, disse Afonso, e por isso ele proibia-a de sonhar. Mas ela abria um guarda-sol na varanda e sonhava debaixo do guarda-sol, ou abria um guarda-chuva na rua e sonhava debaixo de um guarda-chuva, onde ele não pudesse ver a sua cabeça e os sonhos que corriam dentro dela. Ele, Afonso, é um dedicado cirurgião de meia-idade, com os pés bem assentes na terra, e ela é Lídia, uma mulher jovem, sua amante, uma pintora de existências imaginárias. Estas são as personagens principais da novela O Silêncio, a primeira obra publicada de Teolinda Gerção em 1981 e que lhe valeu nesse ano o Prémio Pen Club Português. O Silêncio é uma história de amor, um diálogo que desfia um jogo complexo de incomunicabilidade entre as personagens do presente, Afonso e Lídia, mas também entre outras do passado, Lavínia e Alfredo, a mãe e o padrasto de Lídia, e ao mesmo tempo é o espelho de um silêncio maior que afeta a sociedade contemporânea. É um mundo que começou a enlouquecer, um mundo eficiente de silêncio total em que ninguém mais fala com ninguém. As pessoas estão sentadas, ombro contra ombro, à espera, mas o objetivo da espera é sempre falso: o autocarro, o comboio, o avião, porque todos os lugares são iguais e nada é diferente em parte alguma. E enquanto se espera, o silêncio cresce, vai ficando sempre mais denso e mais pesado, e algumas pessoas de repente percebem que estão bloqueadas dentro de caixas de vidro. O universo é um conjunto gigantesco de sucessivas caixas de vidro.

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1: A mãe de Lídia, Lavínia, é uma mulher de nacionalidade russa que Alfredo conhece e por quem se apaixona numa viagem a Paris, trazendo ambas consigo no regresso. Ela não se esforça para aprender português, despreza o marido, está ausente da vida da filha e tem um amante, Herberto, com quem foge de casa. Voltará mais tarde, de ânimo quebrado, incapaz de se deixar salvar pelo amor de Alfredo e de Lídia, pondo termo à própria vida. É uma mulher inadaptada, a quem o conforto material que lhe garante o marido professor não disfarça a angústia, o vazio existencial que a impele para uma busca sem direção por algo que a liberte da asfixia do quotidiano, das tarefas rotineiras da casa. A casa é, nesta obra, um espaço que subjuga os corpos e os espíritos femininos. Lavínia entrega-se às tarefas monotonamente. Mudar a água das flores, mudar as flores, polir os castiçais dourados, lavar um por um os pingentes de cristal do lustre, sentar-se na beira do sofá e retomar os novelos de lã e as agulhas finas, acender um cigarro e depois outro e outro, querer partir e não ter para onde, deixar-se ficar, a si mesma, para trás, sem dares conta foste engolida pela casa e porque não pudeste levar-te a ti mesma, voltaste para trás e procuraste na morte uma saída. Também Lídia é confrontada com as suas insuficiências na esfera doméstica. O botão de punho desaparecido, os esticadores da camisa que com certeza deitou fora ou usou para marcar um livro. Você não entende que por trás do botão que falta, toda a casa se desmorona e de nada vale querer pintar de azul o céu para que não chova só porque não sabe onde guardou o meu chapéu de chuva. Há mais duas mulheres casa nesta novela. Alcina, a mulher abandonada por Alfredo, que concentra nos candeeiros de bronze, nas pesadas estantes, nas carpetes demasiado espessas, o seu tempo vazio, movendo lentamente o seu corpo resignado por entre as coisas. E Ana, a criada impecável, no seu mundo imóvel, policiando cada grão de pó que pousa sobre os objetos, velando, porque os pés das mesas marquem sempre o mesmo ponto nos desenhos dos tapetes persas. Ouvimos agora Marsha Ball, Clean My House, do álbum 2014, The Tattooed Lady and the Elephant.

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1: O silêncio não é uma história linear, não oferece uma leitura desplicente. Seguindo uma trama de três amorosos, o de Lavínia, Alfredo e Herberto, e o de Lídia, Afonso e Alcina, apresenta um estilo complexo, labiríntico, que exige dedicação, obrigando-nos a recuar, por vezes, para podermos avançar, numa construção de sentido experimental por tentativa e erro, como quem monta um puzzle e lhe descobre a cada passo novos e admiráveis pormenores. Por dentro do universo onírico criado através da imaginação de Lídia, há um real que é o da urgência da sociedade depois da Revolução e das mulheres em particular de reconstruírem o seu lugar individual e coletivamente. Pela transgressão da linearidade narrativa e pela fluidez no tratamento do tempo, o silêncio é um romance duplamente fundador, desde logo da obra da autora, mas principalmente fundador de um novo veio na literatura nacional. Teolinda Gerção é autora de uma obra extensa e múltiplas vezes premiada. É considerada a melhor contista portuguesa e uma das melhores romancistas. Sobre o silêncio, Fernando Pinto de Amaral afirmou tratar-se de um dos 100 livros portugueses do século XX e Maria Teresa Horta disse dele um dos livros que eu mais amei nos últimos anos. Se me escutaram até aqui, obrigada. Por hoje é tudo. Até à próxima.

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0: 23 e 1. 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
2: Perto de 200 de jovens europeus estão reunidos em Pombal. Saiba porquê no noticiário que agora começa.
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2: Cerca de 200 de participantes de 23 escolas de 11 países europeus estão reunidos em Pombal até sexta-feira para o Around Europe Festival 2026. Durante 3 dias, o encontro cruza mais de 20 workshops com espetáculos, atividades desportivas e partilha de experiências entre estudantes de diferentes nacionalidades. Dedicado à cidadania europeia, ao intercâmbio cultural e à participação jovem, o festival propõe atividades em áreas como as artes, a gastronomia, a ciência, o património e a solidariedade. As primeiras oficinas já decorreram na tarde de ontem, antes da cerimónia oficial de abertura, que contou com a presença da Secretária de Estado da Juventude, Carla Rodrigues. A governante deu as boas-vindas aos participantes.
3: Quero começar por agradecer ao município de Pombal, às escolas, entidades parceiras, aos professores, às equipas organizadoras e ao programa Erasmus por tornarem possível a realização deste encontro. É com muito gosto que estou convosco hoje na abertura do Around Europe Festival. Durante estes dias, Pombal recebe jovens de 12 países europeus, proporcionando um espaço de encontro, aprendizagem e partilha entre diferentes escolas e comunidades. O lema do festival, Walls Divide, Bridges Unite, resume bem o espírito da União Europeia e do programa Erasmus: aproximar os jovens, aproximar os povos, os países, em colaboração, solidariedade e paz. Em Portugal, acreditamos que estas oportunidades devem estar cada vez mais acessíveis aos jovens e que a sua participação deve estar no centro das políticas da juventude. É esse o princípio de trabalhar com os jovens e não apenas para os jovens. Quero deixar uma palavra final de agradecimento a todos que contribuíram para a organização deste festival. Desejar-vos 3 excelentes dias de trabalho, partilha e convívio. Muito obrigada e um excelente Around Europe Festival.
2: A noite de ontem foi dedicada a apresentações artísticas de Portugal, Turquia, Itália e Lituânia. Hoje o programa prossegue com novas sessões do workshop e uma noite dedicada à Ucrânia. A iniciativa junta à exibição de um documentário, a testemunhos, um desfile e atuações de coro, teatro, música e dança. O desporto vai marcar amanhã de sexta-feira, com desafios de atletismo, basquetebol e outras atividades. Durante a tarde haverá momentos de cooperação entre escolas e uma mostra de projetos europeus. A cerimónia de encerramento está prevista para as 18 horas de sexta-feira. Seguem-se uma sessão de dança com a Dance Spirit às 19 horas e uma festa com DJ a partir das 20. A Biblioteca Municipal de Pombal comemora 28 anos de vida entre hoje e sábado. Abra-se as portas para 3 dias repletos de encontros culturais, arte, cinema e muitos momentos para partilhar em família. Do programa consta a presença de António Mota e Paulo Galindro com sessões escolares e a inauguração de uma exposição de Paulo Galindro. Decorrem também sessões de autógrafos e, no sábado, a apresentação do livro Onde a Alma Respira ao Vento, de Felipe Bacelo, acompanhado por momentos musicais ao violino. As noites de quinta e sexta-feira trazem cinema ao Auditório Municipal da Biblioteca, com a exibição de filmes adaptados de obras literárias. Esta noite será exibido Persépolis, de Marjane Satrani, e na sexta, Charlie e a Fábrica de Chocolate. As sessões têm início às 21 horas, com entrada gratuita. Amanhã de sábado vai ser dedicado aos mais novos, com uma oficina de leitura e movimento sensorial por Joana Pestana, enquanto à noite poderá ouvir histórias por Serafim. Na sexta-feira decorrem também sessões com Carolina Lopes, dedicadas aos jardins de infância. Um menino inocente, muito alegre, muito meigo e que vai deixar uma grande marca. É assim que a Presidente da Junta de Freguesia de Carnide, Sofia Gonçalves, recorda Lourenço Marinheiro, de 10 anos, que morreu na sequência de um atropelamento ao final da tarde de terça-feira, em Valeirão, na Freguesia de Carnide. O menino residia em Bochada, na mesma freguesia, frequentava o 5º ano do Colégio João de Barros, em Meirinhas, e integrava o agrupamento de escuteiros 1210 de Carnide. Segundo a autarca, vivia na freguesia há alguns anos e estava bem integrado numa comunidade que ficou em choque com a sua morte. O alerta para o acidente chegou às autoridades pelas 18 horas. O menino terá sido atropelado por um veículo pesado de mercadorias pouco depois de ter saído do autocarro escolar. No local estiveram a GNR, através do Núcleo de Investigação de Crimes e Acidentes de Viação, o INEM e uma viatura médica de emergência e reanimação. Através de uma nota de pesar partilhada nas redes sociais, a Câmara Municipal de Pombal informou que está a acompanhar a situação e que disponibilizou desde o primeiro momento apoio psicológico através dos seus técnicos especializados. Também a Presidente da Junta destacou o apoio de psicólogos aos familiares e amigos do menino. Numa mensagem de pesar, o município manifestou profunda consternação pela morte de Lourenço Marinheiro e endereçou condolências à família, amigos, colegas e a toda a comunidade escolar. A morte do jovem escuteiro levou ainda à Junta Regional de Leiria Fátima a decretar 7 dias de luto regional a partir da passada terça-feira. É com tristeza e pesar que informamos que partiu para o eterno acampamento o lubito Lourenço Marinheiro, do 1210 Carnide. Lê-se na mensagem que são também transmitidas condolências aos pais, irmãos, restante família e agrupamento. E assim chega ao fim este serviço noticioso. Fique bem, continue na nossa companhia.
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1: Para lidar com toda a tributação relacionada às atividades da sua empresa, é fundamental que tenha um planeamento fiscal. Trata-se de um documento que tem como principais objetivos otimizar o recolhimento de tributos, garantir a regularidade perante a Receita Federal e potenciar a margem de lucro. O planeamento fiscal passa-se a ter uma visão mais global sobre a empresa, pois para a sua elaboração é importante ter conhecimento sobre cada setor da empresa. Além disso, obtém-se informações valiosas para definição de metas, cumprimento de normas legais e criação de estratégias mais assertivas.
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1: Sabia que a Bósnia e Herzegovina têm acesso ao mar? Quando olhamos para o mapa, pode até passar despercebido, mas o país possui uma pequena faixa de costa no mar Adriático. É aí que encontramos Neum, a principal cidade costeira da Bósnia e Herzegovina. Esta pequena faixa de território está praticamente rodeada pela Croácia e constitui a única saída do país para o Adriático. Durante o verão, Neum recebe visitantes que procuram a praia, o mar e o clima mediterrânico. É uma das curiosidades geográficas mais interessantes da Bósnia e Herzegovina. Um país que, apesar de não ser habitualmente associado a destinos de praia, tem, efetivamente, uma pequena costa no Adriático.
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2: Em Portugal continental são 23 e 25.

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3: Olá, seja bem-vindo a mais um Pombal em Agenda, onde lhe dou algumas sugestões para que aproveite da melhor forma o fim de semana no Conselho de Pombal. Hoje começo-lhe por falar de parte do programa do 28º aniversário da Biblioteca Municipal de Pombal, que arranca já na quinta-feira. Destaco na sexta a sessão de cinema com livros que originaram filmes, neste caso com o filme Charlie e a Fábrica de Chocolate, que é exibido no Auditório Municipal a partir das 21 horas. No sábado, pelas 10 da manhã, decorre a Oficina de Leitura e Movimento para Famílias, Sensorial, com Joana Pestana, e às 18, a sessão de apresentação do livro Onde a Alma Respira ao Vento, com Felipe Bacelo, e apresentação de violino. Finalmente, às 21h30, há uma noite de histórias com Serafim, tudo isto então na Biblioteca Municipal de Pombal. Já em Albergaria dos Doze, este fim de semana é de tasquinhas, ao sabor das associações, que se vão realizar no pavilhão gimnodesportivo de Albergaria dos Doze. O certame arranca sexta-feira às 19 horas, com as tasquinhas a abrirem às 19h30 e às 21h30 atua a banda Mercúrio, seguidos o DJ Lionel Vieira. No sábado há uma arruada pela freguesia com os gaiteiros de Pombal às 10h30 da manhã e às 16h30 uma caminhada compartida no recinto. Às 19 abre a tasquinha e às 21h30 atua a banda 4 em linha. Segue-se a banda Universo e depois o DJ Melro. No último dia, domingo, às 10 da manhã há ciclismo com a volta à freguesia compartida do recinto. A tasquinha abre ao meio-dia e às 13 pode ver a marchinha do botequim. Às 15 horas há ginástica sénior, às 16h30 ao grupo de concertinas Os Amigos da Gandaia e o evento encerra às 19 horas. Digo-lhe também que no sábado, a partir das 9 da manhã e para assinalar o Dia Mundial do Turismo, decorre, compartida no Posto Turismo de Pombal, a sessão Fotografia Digital, uma ferramenta na promoção turística. Trata-se de uma atividade prática outdoor na cidade, pelo que os participantes deverão privilegiar vestuário e calçado adequado a esta modalidade. Também no sábado, mas à noite, às 21h30, o Teatro Cine de Pombal recebe o espetáculo Reset, a Metaphor for My Queer Emancipation, uma performance de testemunho pessoal dedicada à celebração da comunidade LGBTQIAPN+, enfatizando a importância de nos ligarmos às nossas próprias subjetividades para nos abrirmos genuinamente às histórias de outras pessoas. O custo do bilhete é de 3€. No domingo, às 10h30 da manhã, na Casa Varela, os mais novos podem ver a Caixinha de Fósforos da trilogia Cúmulos, Teatro e Música para a Primeira Infância, uma performance sonora e poética para bebés e famílias, construída a partir do encontro entre poemas, música, luz e memória. O bilhete custa 2€ e é destinado a bebés com mais de 6 meses. Também no domingo, e mais uma vez para celebrar o Dia Mundial do Turismo, decorre a visita guiada à Rota Pombalina a partir das 10h30 da manhã, com início na Praça Marquês de Pombal. A lotação é de 20 participantes. Neste fim de semana há também animação no Cardal, com mais uma edição do BioArts, organizado pela Junta de Freguesia de Pombal. O evento vai decorrer entre sábado e domingo. Numa vertente mais desportiva, digo-lhe que na segunda jornada do Campeonato Distrital de Leiria da Divisão de Honra, há apenas um jogo a disputar no Conselho de Pombal. Trata-se do Guiense Boa Vista, que se joga no domingo a partir das 15 horas no Campo das Cabecinhas. Mas no domingo é também dia de cicloturismo. O 28º Passeio de Cicloturismo de Pombal é promovido pelo Clube de Cicloturismo de Pombal e aberto a todos os amantes das duas rodas. A concentração acontece às 8 da manhã na sede do clube, com a partida marcada para as 9, para um percurso de cerca de 50 km pelo concelho. Pelo caminho, haverá uma paragem de reforço junto ao Castelo de Pombal, antes da chegada à zona desportiva prevista para o 12:15. Depois dos banhos, segue-se o almoço e a entrega de prémios. Na véspera, sábado, Pombal recebe a segunda etapa do Circuito Nacional de Breaking, a partir das 13 horas, no pavilhão da Escola Marquês de Pombal. Vai ser uma tarde de competição e demonstração de talento e que, a partir das 15 horas, integra também a primeira edição das Urban Roots Battles, com batalhas 2x2 Pro e 2x2 Kids. E por estes dias, Pombal é também a capital do paintball nacional, com o PBG 22, aniversário Paintugal 2026, um dos grandes encontros nacionais dedicados ao paintball recreativo. Vai decorrer sábado e domingo, com a presença de centenas de jogadores vindos de diferentes pontos do país e também do estrangeiro, com o programa a arrancar no sábado com várias atividades extra, entre elas o Sniper Challenge, Mini Big Game e 1v1, antes do grande momento marcado para domingo com o jogo principal, que vai colocar frente a frente os dois cartéis numa verdadeira guerra pelo domínio do campo de batalha. Esta atividade vai decorrer no Parque de Merendas do Cotrof. Eram estas então as sugestões que tinha para si. Já sabe, se tiver algum evento que queira destacar na sua terra, pode nos fazer chegar a informação através da nossa página de Facebook ou por e-mail para geral@pombal97.com. Aproveite as sugestões que aqui lhe deixei e viva a cultura e o desporto no seu concelho.
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1: Os últimos tempos têm sido duros para a Meta no que diz respeito aos seus óculos inteligentes desenvolvidos em colaboração com a Ray-Ban, com os críticos a apontarem para a invasão de privacidade representada pela presença de câmaras nestes gadgets. Ainda que a empresa esteja a procurar garantir a privacidade de quem se cruza com detentores dos óculos Meta Ray-Ban, a verdade é que as críticas continuam e cresce a desconfiança. Pois bem, um novo rumor partilhado pelo site The Information indica que a Meta pretende anunciar em breve novos modelos dos seus óculos inteligentes que não contarão com qualquer câmara. As informações disponíveis indicam que estes óculos se chamarão Meta Luna e serão lançados no mês de outubro, ainda que não se saiba qual o dia preciso ou em que mercados serão disponibilizados. No que diz respeito às capacidades dos Meta Luna, diz a publicação que os óculos estarão equipados com 6 microfones, assim como saídas de som apontadas aos ouvidos dos utilizadores. Os óculos estarão equipados com a inteligência artificial da empresa, a Meta AI, e haverá até um botão numa das hastes que, ao ser pressionado, permitirá ativar este assistente digital.
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2: E em Pombal estão agora
3: 15 graus.
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0: noite e dois. 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

Já sentiu que a vida parece testar a sua coragem de sonhar? Há momentos em que ela espalha pedras no caminho, levanta ventos contrários e cria silêncios onde antes existia entusiasmo. Nesses dias, a meta parece estar longe demais, quase invisível perante o horizonte do cansaço. Mas existe uma diferença silenciosa entre quem chega ao destino e quem fica pelo caminho. Chama-se persistência. Desistir pode parecer sedutor porque oferece o alívio imediato de parar de lutar. No entanto, continuar exige fibra, exige confiança e aquela chama interior que mais ninguém vê, mas que sustenta todo o resto. Seguir em frente não significa não sentir medo. Significa que decidiu caminhar apesar dele. É permanecer quando o mundo parece dizer basta. É acreditar quando as vozes à sua volta se calam. É dar mais um passo, apenas um, mesmo quando o coração se sente exausto. Pense nisto e seja feliz.

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1: A 25 de setembro de 1849, morreu o compositor austríaco Johann Strauss. O compositor francês Hector Berlioz, autor, entre outras, da Sinfonia Fantástica, prestou homenagem ao pai da valsa ao comentar que Viena sem Strauss é como a Áustria sem o Danúbio. Em 1897, nasceu o escritor norte-americano William Faulkner, que recebeu o Prémio Nobel da Literatura em 1949. Posteriormente, ganhou o National Book Award em 1951 por Collected Stories e em 1955 pelo romance Uma Fábula. Foi o vencedor de dois prémios Pulitzer de ficção, o primeiro em 1955 por Uma Fábula e o segundo em 1962 por Os Desgarrados. Utilizando a técnica do fluxo de consciência consagrada por James Joyce, Virginia Woolf, Marcel Proust e Thomas Mann, Faulkner narrou a decadência do sul dos Estados Unidos, interiorizando-a nos seus personagens, a maioria deles vivendo em situações desesperadas no condado imaginário de Okanapatawa. A sua obra é tida como extremamente hermética e desafiadora. Neste dia, mas em 1903, nasceu o pintor de origem russa Mark Rothko, autor dos painéis da Tate Gallery e dos retábulos da Igreja Ecuménica de Houston. Em 1964, e no decurso da Guerra Colonial, começou o conflito em Moçambique. O Comitê Central da Frelimo proclamou a insurreição geral e este país viria a tornar-se independente em 1975.
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